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4: A Liga Portuguesa contra o Cancro, Núcleo Regional do Sul, em parceria com o Serviço Nacional de Saúde e com o apoio da Câmara Municipal de Sesimbra, está a promover um rastreio gratuito ao cancro da mama até o dia 17 de agosto em todo o concelho de Sesimbra, para detectar precocemente alterações em mulheres entre os 45 e os 74 anos. O último rastreio decorre até o dia 17, junto à Unidade de Saúde Familiar de Sesimbra. A Unidade Móvel da Liga Portuguesa contra o Cancro conta com uma equipa técnica especializada na área do cancro da mama e com equipamentos digitais novos que potenciam uma melhor qualidade do diagnóstico. Este rastreio de base populacional destina-se a mulheres entre os 45 e os 74 anos, sem qualquer alteração na mama, sem próteses mamárias, que não tenham realizado mastectomia e que nunca tenham tido cancro da mama, deve ser realizado de 2 em 2 anos. Até hoje já se realizaram cerca de 5 milhões de mamografias a nível nacional e cerca de 1 milhão de mamografias na região sul. De acordo com o inquérito lançado em 2023, 98,8% das utentes do rastreio do cancro da mama sentiram-se satisfeitas ou muito satisfeitas com o serviço prestado. A Liga Portuguesa contra o Cancro Núcleo Regional do Sul garante todos os procedimentos de segurança e higienização diariamente para manter o bom funcionamento das unidades móveis durante o rastreio. Mar for All, atividades para todos na praia acessível, é o nome do projeto que desde 2006 está instalado na Praia do Ouro em Sesimbra após a conquista da primeira bandeira Praia Acessível. Desde aí o município tem assumido um compromisso claro, tornar as praias mais inclusivas e preparadas para todos. Ao longo dos anos este esforço refletiu-se na melhoria contínua das condições e na expansão do programa Praia Acessível, Praia para Todos, promovido pelo Instituto Nacional de Reabilitação. A aposta vai ainda mais longe com o projeto All and One, desenvolvido em parceria com o Instituto Politécnico de Setúbal, que garante acompanhamento por técnicos especializados, proporcionando uma experiência de praia mais segura, confortável e verdadeiramente acessível. Canoagem, SUP, passeios em bicicleta, pilates, vôlei e jogos tradicionais são outras das atividades promovidas na Praia do Ouro, no âmbito da Praia Acessível. O programa chama-se Mar for All e é dinamizado em parceria com o Clube Naval de Sesimbra, o Surf Clube de Sesimbra, a Cris Anima e a Ser Sesimbra. Pode obter mais informações e também fazer a sua inscrição pelo 21-228-8540, 93-245-6098 ou turismo@cm-sesimbra.pt. E no próximo dia 15, o Grupo Folclórico de Sesimbra, em conjunto com o Instituto Português do Sangue e da Transplantação e a FEPODABES, promovem uma dádiva de sangue na Quinta do Conde. A ação decorre na sede do Centro Cultural Social e Recreativo, A Voz do Alentejo, na Rua Senhor das Chagas, lote 808, Boa Água 1, Quinta do Conde, entre as 9 da manhã e a 1 da tarde. Para ser dador de sangue, deve ter mais de 17 anos, pesar mais de 50 quilos e ter um estilo de vida saudável. Para esta dádiva de sangue, a previsão é de 40 dadores, o que significa mais 20% de reserva de unidades. Participe e dê sangue, ajude a salvar vidas. E nos dias 14 e 15 de agosto celebra-se a festa em honra de Nossa Senhora da Boa Viagem. As celebrações têm início na noite de 14, sexta-feira, às 8h30, na Igreja Matriz de Santiago, com a Eucaristia Vespertina, seguindo em procissão terrestre e passando pelas ruas da Vila de Sesimbra, com vários momentos de louvor a Nossa Senhora da Boa Viagem e bênção ao mar. A organização informa que existe a possibilidade de qualquer acompanhante da procissão poder pegar no andor de Nossa Senhora da Boa Viagem. Para o efeito, deverá dar essa indicação junto de qualquer membro da organização. No dia 15, sábado, celebra-se às 11h30 da manhã, na Igreja Matriz de Santiago, a Eucaristia da Solenidade da Assunção de Nossa Senhora e bênção aos marítimos e suas famílias. As festas em honra de Nossa Senhora da Boa Viagem são organizadas pelo movimento Stella Maris, Apostolado do Mar, e pela Paróquia de Santiago Sesimbra, e contam com os apoios da Câmara Municipal de Sesimbra e da Junta de Freguesia de Santiago. A festa em honra de Nossa Senhora da Boa Viagem pretende celebrar aquela que há gerações acompanha e protege os homens e mulheres do mar, as suas famílias e todos os que partem em viagem.
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4: Na sequência das recentes interrupções no abastecimento de água verificadas no Conselho de Almada, a Autoridade de Saúde integrou o Gabinete de Crise da Água, assegurando o acompanhamento permanente da situação e a articulação com o SEMAS, Serviços Municipalizados de Água e Saneamento de Almada e restantes entidades competentes. Paralelamente ao controle operacional da qualidade da água realizado pelo SEMAS, o Serviço de Saúde Pública, e a Autoridade de Saúde Coordenadora da ULS Almada, Seixal Ulsa, reforçaram o plano de vigilância sanitária. Neste sentido, está a ser realizada monitorização adicional em diversos locais das zonas de abastecimento, incluindo o acompanhamento das novas origens de água integradas no sistema, no âmbito do Programa de Vigilância Sanitária da Água Destinada ao Consumo Humano. Os resultados da monitorização efetuada demonstram que a água distribuída através da rede pública de abastecimento no Conselho de Almada mantém a conformidade com os requisitos legais de qualidade para consumo humano, não tendo sido identificadas situações que representassem risco para a saúde pública, nomeadamente em termos de transmissão de micro-organismos causadores de doença. Os resultados do controle da qualidade da água continuam a ser divulgados regularmente pelos SEMAS de Almada através dos seus canais oficiais. A Autoridade de Saúde continuará a acompanhar a situação de forma permanente, mantendo a monitorização da qualidade da água e adotando todas as medidas consideradas necessárias à proteção da saúde da população. A Autoridade de Saúde emitirá novas comunicações sempre que a evolução da situação o justifique. Neste período de verão, o aumento da população e da atividade turística na Península de Setúbal traduz também numa maior produção de resíduos. Para responder a este desafio, as equipas da Amarsul e dos municípios estão a realizar um esforço adicional com mais pessoas e meios no terreno, reforçando as operações de recolha, limpeza e higienização. Mas este é um esforço que necessita da colaboração de todos. Separar corretamente os resíduos e colocá-los nos equipamentos adequados são gestos essenciais para manter a região mais limpa e sustentável. Neste âmbito, a Amarsul tem em curso um reforço operacional para o verão, com o objetivo de responder ao aumento significativo da produção de resíduos recicláveis associado à época balnear, ao crescimento sazonal da população e ao incremento da atividade económica na Península de Setúbal. Entre as principais ações, destaca-se o reforço das equipas dedicadas à recolha porta a porta de comércio e serviços, fortalecendo a capacidade de resposta junto dos estabelecimentos comerciais durante o período de maior atividade económica e turística. A Amarsul reforçou igualmente as operações de limpeza e retirada dos resíduos que são deixados nas envolventes dos ecopontos com mais equipas dedicadas. Como resultado desta intervenção, foram recolhidas cerca de 16 toneladas de papel e cartão nos meses de junho e julho, correspondendo a 50% do total de resíduos recolhidos em ações dedicadas às envolventes dos contentores. A lavagem dos ecopontos constitui outra das prioridades definidas para este período. Para o efeito, encontram-se em operação mais equipas de lavagem dos equipamentos, sendo que só em julho foram lavados mais de 1.000 contentores nos concelhos de Almada e Seixal, aos quais se juntam cerca de 250 contentores higienizados em Setúbal. Aos cidadãos, a quem vive e visita a região, a Amarsul deixa um apelo. Façam parte desta iniciativa, separem corretamente os resíduos, utilizem os equipamentos adequados e não depositem materiais nas envolventes dos ecopontos. Uma região mais limpa começa nos gestos de cada um e cada gesto conta. Os elementos rochosos presentes nas redes dinâmicas junto do túnel da Praia da Figueirinha em Setúbal já começaram a ser removidos numa operação que tem uma duração prevista até ao final de agosto. Após a retirada dos elementos rochosos que se soltaram devido ao mau tempo registado no início do ano e ficaram presos nas redes dinâmicas, a Câmara Municipal de Setúbal tem a intenção de utilizar o troço da rua Sírio da Arrábida entre a rotunda da Figueirinha e o túnel, que continua encerrado ao trânsito como zona de estacionamento para motos e para veículos dos concessionários.
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4: Já foram divulgados os dados do programa LVT Mais Cultura, cujo apoio tem crescido a cada edição. Em apenas 2 anos e 3 edições, o programa LVT Mais Cultura ultrapassou 1 milhão de euros de apoio e chegou a 222 associações culturais de toda a região de Lisboa e Val do Tejo. Promovido pela CCDR-LVT desde 2024, o programa tem reforçado de forma continuada o investimento na cultura de proximidade, aumentando a dotação e o número de entidades apoiadas em cada edição. O programa começou em 2024 com uma dotação de 300 mil euros e 62 associações culturais apoiadas. Em 2025, o investimento aumentou para 375 mil euros e chegou a 78 associações. Na edição de 2026, a dotação atinge 400 mil euros e são apoiadas 82 entidades. Face à primeira edição, são mais de 100 mil euros e mais 20 apoios. Em 2026, foram submetidas 190 candidaturas, mais 15 do que em 2025, num montante total solicitado de 710 mil euros, um aumento de 14,9%. Das propostas apresentadas, 151 foram admitidas, mais 15,3% do que no ano anterior. As 82 entidades apoiadas distribuem-se por todas as NUTs 3 da região, Grande Lisboa com 29, Oeste com 21, Médio Tejo com 13, Península de Setúbal com 12 e Lesíria do Tejo com 7. No total, os apoios abrangem 25 dos 52 municípios de Lisboa e Val do Tejo. O Oeste registrou um crescimento de 16 para 21 projetos apoiados e o Médio Tejo passou de 11 para 13. Os resultados confirmam a capacidade do programa para chegar a contextos territoriais distintos, mantendo-se o objetivo de alargar progressivamente a cobertura a mais municípios. Criado para dar resposta a entidades que nem sempre encontram lugar nos grandes instrumentos de financiamento, o programa reconhece o papel das associações, bandas filarmónicas, grupos de teatro, escolas de música e organizações dedicadas ao património na criação de públicos, na transmissão de memórias e no reforço do sentimento de pertença. A implementação de uma plataforma metropolitana de gestão urbana, criada no âmbito do projeto AML, Região Inteligente, será previsivelmente uma realidade no final do mês de agosto. Após um vasto conjunto de ações de formação que decorreram durante 3 semanas, a área metropolitana de Lisboa e as equipas técnicas que estão a desenvolver a plataforma juntaram-se na sede da AML num workshop com cerca de 50 técnicos e dirigentes municipais. O workshop, que decorreu no passado dia 24 de julho, serviu para recolher contributos finais dos municípios e esclarecer dúvidas sobre este novo instrumento, que brevemente estará ao serviço dos municípios da região. No âmbito do projeto estão também a ser desenvolvidas 10 aplicações para as seguintes áreas: gestão da habitação pública, gestão de ocorrências, cultura metropolitana, apoio à qualidade de vida dos idosos, monitorização de cheias e inundações, gestão da água, águas residuais e resíduos, estacionamento e monitorização da subida do nível do mar. Paralelamente ao desenvolvimento destas plataformas, encontram-se a decorrer trabalhos de integração de várias componentes de outros fornecedores, tais como a integração de dados de plataformas de habitação, ocorrências, cultura, resíduos e estacionamento. A Transportes Metropolitanos de Lisboa acaba de apresentar a plataforma Go, uma ferramenta tecnológica desenvolvida internamente para apoiar o planeamento, a gestão operacional e a monitorização dos transportes públicos. Assente nos princípios da transparência, colaboração e interoperabilidade, o Go foi concebido para responder às necessidades das autoridades de transporte e dos operadores, permitindo uma gestão mais eficiente, integrada e orientada por dados. Entre as funcionalidades da plataforma, destacam-se o planeamento e gestão da oferta de transporte, monitorização da operação em tempo real, acompanhamento do cumprimento contratual, avaliação de indicadores de desempenho, gestão integrada de informação sobre percursos, horários, títulos de transporte e procura e apoio à melhoria contínua do serviço prestado aos passageiros. Através da uniformização da informação e da centralização de dados, o GO permite aumentar a eficiência operacional, reduzir redundâncias, acelerar processos de decisão e melhorar a qualidade do serviço prestado aos cidadãos. Permitiu igualmente criar uma base tecnológica comum para toda a rede de transporte da área metropolitana de Lisboa. É graças a esta infraestrutura que a aplicação Navegante disponibiliza hoje, numa única aplicação, informação em tempo real de todos os operadores da região, proporcionando uma experiência mais simples, integrada e fiável aos passageiros. O GO resulta do investimento da TML na capacitação das suas equipas técnicas e da estreita colaboração entre especialistas em tecnologia, equipas de gestão operacional e operadores de transporte.
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A rádio mudou imenso ao longo dos anos, bem como a maneira como escutamos música. Enquanto nos chegam os carros automáticos, ouvir música ainda é sinónimo de grandes ou pequenas viagens de carro, a conduzir, claro. São uma companhia e, claro, começamos com os Cars e este inesquecível Drive. Transformou-se num dos maiores clássicos da década de 80 e chegou a número 1 no Canadá e Estados Unidos.

A canção I Drove All Night foi inicialmente criada para o lendário Roy Orbison, que chegou a gravá-la em 1987, um ano antes do seu falecimento, mas foi só lançada já em 1992. Pelo seu lado, Cyndi Lauper lança esta canção em 89, que chegou a número 8 nos Estados Unidos. Curiosamente, Roy Orbison chega a receber um Grammy a título póstumo quando o lançamento desta canção I Drove All Night.

Em 1982 é lançada a canção Driving in My Car pelos Madness. Os americanos têm um culto pelos carros e grandes viagens entre estados e até a sua noção de distância é bastante diferente da europeia. Chegou apenas a número 20 na Austrália, mas teve 8 semanas consecutivas nas tabelas inglesas.

Vamos ficar com uma canção que faz parte da banda sonora do filme Cowboy da Meia-Noite, de 1969. Conta a história de uma viagem de um jovem do Texas que decide ir para a grande cidade de Nova York, mas os seus sonhos rapidamente caem por terra pela rudeza e pelo lado negro da cidade. Ouvimos então esta canção que permite-nos também uma viagem, Everybody's Talking, de Harry Nilsson. Boa semana!

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5: A Câmara Municipal do Seixal tem abertas até ao dia 18 de agosto as candidaturas ao Programa de Renda Acessível. O período de candidaturas teve início no passado dia 20 de julho, devendo estas ser submetidas exclusivamente através dos serviços online da autarquia, mediante o preenchimento do formulário eletrónico e a apresentação dos documentos instrutórios exigidos, conforme definido no respectivo regulamento e aviso de abertura. Estão a concurso 12 habitações, das quais 8 localizadas na freguesia de Corroios e 4 na freguesia de Amora. Na Avenida Valdemilhaços, em Corroios, encontram-se disponíveis 7 habitações de tipologia T3 e uma de tipologia T2. Já na Rua Camilo Peçanha, na Amora, estão a concurso 3 habitações de tipologia T3 e uma de tipologia T2. Após a submissão da candidatura, os serviços municipais procederão à análise do requerimento e da documentação apresentada. Concluída esta fase, será atribuído o número de candidatura e todos os candidatos serão devidamente notificados acerca da respectiva situação processual. O sorteio público das 12 habitações terá lugar no dia 28 de agosto, às 7 da tarde, no átrio dos serviços centrais da Câmara Municipal do Seixal. Até 23 de agosto, o universo e o simbolismo associado aos caminhos de Santiago está em destaque na Igreja de Santiago, no Castelo de Palmela. Bom Caminho, da autoria de António José Madureira Paes, e Imaginária de Santiago, de Arlindo Parra, são as duas exposições patentes ao público, inauguradas no passado dia 25 de julho, no âmbito das comemorações do Dia de Santiago. Através de um conjunto de obras em aguarela, António José Madureira Paes apresenta-nos o seu olhar e a sua experiência pessoal no percurso de algumas etapas.

etapas do caminho até Santiago de Compostela. Colecionador de estatuária do Apóstolo Santiago, Arlindo Parra apresenta-nos algumas peças da sua coleção privada, composta por diferentes representações artísticas de Santiago, criadas por artesãos nacionais e internacionais, a partir de materiais diversos como madeira, barro, palha, vidro, porcelana e estanho. Em Palmela, as comemorações do Dia de Santiago assentam na importância que a Ordem de Santiago teve na história de Palmela, bem como no crescente interesse que o tema dos Caminhos de Santiago tem vindo a despertar, tanto no território como a nível nacional. Sobre o Caminho de Santiago, variante da Península de Setúbal, o traçado do caminho já se encontra fechado e aprovado pelos parceiros, municípios envolvidos e ERTRL e a ERTAL, estando a ser ultimada a celebração de um protocolo que permitirá avançar com a candidatura da sinalética pela ERTRL enquanto entidade gestora do Caminho ao Turismo de Portugal. O concurso de fotografia Olhar sobre a Rábida Biosfera convida fotógrafos amadores e profissionais a captarem a riqueza natural, paisagística, cultural e humana do território Arrábida, reconhecido pela Unesco como Reserva da Biosfera. As candidaturas para o concurso promovido pela Associação de Municípios da Região de Setúbal enquanto entidade gestora da Arrábida Biosfera decorrem até 13 de setembro e devem ter por objeto fotografias captadas na Arrábida Biosfera após 1 de janeiro de 2025. Estão a concurso 5 categorias: Biodiversidade, Fauna e Flora, Paisagens da Arrábida, Geodiversidade, Património Histórico e Cultural, Comunidades, Tradições, Saberes, Sustentabilidade, Ciência e Educação, sendo atribuídos prémios de 500, 300 e 200 euros, além de um prémio do público. Com esta iniciativa, a AMRS pretende promover o conhecimento e a valorização da Arrábida Biosfera, sensibilizando para a conservação da natureza, do património e para os princípios do desenvolvimento sustentável. Pode consultar as normas de participação em amrs.arrábida.pt. 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
1: Olha, e hoje sabes como é que começamos?
4: Como?
1: Com a Mariana Guimarães, vamos lá.
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1: Porque hoje é quarta-feira.

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1: E cá estamos nós. Bom dia, Sesimbra. Bom dia, mundo, que nos ouve aqui mais além. Ora, o meu nome é Rita Dionísio.
2: E o meu, Silvestre José. Muito bom dia para todos quantos nos escutam através do 103.9 da Sesimbra FM.
1: Ou online. Há pessoal que está lá longe.
2: Exatamente.
1: E nos ouve online. Lá longe, lá longe. Que nós chegamos, olha, aos quatro cantos do mundo.
2: Sem dúvida alguma.
1: Quatro ou mais. Também é redondo. Como é que vamos ter
2: cantos? Quatro ou mais. Quatro e carradas demais.
1: Mas é redondo.

0: onde, como é que vamos ter cantos?
1: Epá, mas não faz mal,
0: Não?
1: não,
0: Chegamos
1: a
0: lá na
1: gente
0: mesma.
1: arranja, a gente arranja. Pois então.
0: Ora, hoje não estamos sozinhos.
1: Não,
0: Não.
1: não estamos não.
0: Não estamos nada sozinhos.
1: E olha que
0: Temos a
1: personagem
0: sorte
1: que
0: de estar
1: nós
0: bem
1: temos aqui
0: acompanhados.
1: connosco, é
0: Estamos
1: verdade.
0: aqui muito bem acompanhados. Ora, e connosco hoje, no estúdio, Nuno
1: Juliano!
0: Reis!
2: Olá, boa tarde.
0: Boa
2: Boa tarde,
0: tarde,
2: não, bom dia, bom
0: já
2: dia.
0: estamos aqui há tanto tempo, já é boa tarde,
1: Good
0: não
1: morning,
0: é?
1: good morning. É isso mesmo.
0: Ora, hoje estamos cá todos reunidos porque trazemos uma emissão muito, muito
1: Special.
0: especial. É verdade. Ora, temos, como habitualmente, algumas coisinhas que os nossos ouvintes já vão estando habituados. Já estão
1: Como é
0: habituados ao
1: natural.
0: nosso passatempo,
1: Sim.
0: ao nosso som com propósito.
1: Sim.
0: Também temos a nossa cultura à vista. Hoje também trazemos.
1: Certo.
0: É, mas hoje vamos andar a viajar por outros caminhos.
1: Pois.
0: Na Europa, é na
1: que não,
0: Europa.
1: que não os habituais.
0: Se calhar até que são
1: é,
0: habituais.
1: mais ou
0: Foram
1: menos,
0: habituais
1: foram,
0: ao longo destes meses, não é?
1: Foram, sim,
0: Hoje
1: senhora.
0: vamos ter aqui uma emissão muito especial
1: Sim.
0: e à volta, à roda do Marés Sonoras.
1: Exatamente.
0: E então, que música é que hoje vamos ouvir? Todas as músicas que os nossos convidados, participantes na nossa rúbrica Marés Sonoras, escolheram ao longo destas emissões. Ah, pois
1: Muito
0: é.
1: bem.
0: Hoje não
1: Muito bem.
0: escolhemos nada, hoje só trazemos a seleção que alguém escolheu. Achas bem?
1: Então não achas?
0: Ficaste a olhar para mim com um ar.
1: Pois então, quer dizer.
0: Se vocês vissem o ar, era dúbio. Pronto. Ora, era um bocadinho, era um bocadinho.
1: Era
0: Ora,
1: aquele
0: então.
1: ar do dia 12
0: Ora,
1: de agosto.
0: hoje é dia 12 de agosto.
1: Dia de eclipse.
0: E para quem não
1: para quem
0: sabe.
1: Escuta.
0: Hoje, quarta-feira, estamos cá das 11 às 13, mas domingo podem voltar a ouvir-nos.
1: Das 20 às 22.
0: Sim, e depois vamos de férias.
1: Ai,
0: porque também temos direito às
1: maravilha,
0: férias, não é?
1: Temos.
0: Vamos de férias,
1: Ah, pois
0: hoje é a
1: temos,
0: nossa
1: temos.
0: última emissão
1: É
0: antes
1: verdade,
0: das férias e por isso também será muito especial. Ora, não liguem para nós,
1: Pois.
0: não vale a pena ligar para nós não
1: Pois não
0: vamos
1: há.
0: conseguir atender, não
1: Pois,
0: é? Pronto.
1: exatamente.
0: Mas então, hoje, dia 12 de agosto, quarta-feira, por quem nos ouve agora em direto, é quarta-feira e também é um dia especial.
1: Essa senhora.
0: Descobrimos que é dia de muitas coisas.
1: É, muitas.
0: Mas é o
1: Muitas
0: nosso
1: mesmo.
0: dia que estamos cá, não é?
1: Mesmo.
0: Pronto, estamos
1: É
0: cá, é
1: verdade.
0: o nosso dia.
1: É verdade.
0: Mas também é o Dia Internacional da Juventude.
1: É o dia do eclipse total.
0: Tá, esse já lá vai. Porque esse é
1: Já lá
0: um dia
1: vai?
0: que acontece
1: Ah, já lá vai, isto é.
0: ocasionalmente.
1: Há de acontecer ainda.
0: Acontece ocasionalmente, que eu ainda
1: Sim.
0: estava nos dias que se comemoram a nível mundial.
1: Ah, pronto.
0: Tu queres andar para a
1: Pronto.
0: frente? Meteste primeiro a fundo, vamos embora e salta assim,
1: Para
0: não
1: a
0: é?
1: Frentex,
0: Para a
1: para a
0: frente é que é
1: Frentex.
0: caminho.
1: Para a
0: Está tudo
1: Frentex,
0: bem,
1: é verdade.
0: pronto.
1: Mas
0: Não
1: olha,
0: tem
1: também é
0: problema.
1: o dia do elefante.
0: Há elefantes na sala. E
1: Aí,
0: tu achas
1: é
0: normal nisto? Hoje há muitos.
1: fantástico.
0: Porque é o dia do elefante, mas
1: É
0: também é um dia muito, muito importante para a música. Porque é o dia do.
1: Do?
0: Do?
1: Do disco vinil.
0: Do disco vinil. Sabias,
1: É,
0: Nuno, que hoje é o dia do disco vinil,
1: não,
0: comemora-se internacionalmente.
1: Sei.
0: Devíamos só tocar discos vinis. Hoje,
1: Só
0: só, o
1: hoje,
0: pessoal hoje
1: hoje
0: só devia de
1: é
0: ouvir
1: verdade.
0: discos. Pá, temos que fazer jus à
1: Era bem
0: comemoração.
1: giro.
2: Também
1: Era bem
2: há
1: giro.
2: um dia da cassete.
0: Há.
1: É capaz de haver?
0: Há dia para
1: Com
0: tudo.
2: Vai ficar com inveja, não.
0: Há dia para tudo. Olha, mas hoje também é
1: Ao
0: um dia
1: dia
0: de
1: da.
0: uma coisa que tu és.
1: Olha.
2: Ah, é?
0: É,
2: O
0: sabes o
2: quê?
0: quê? O dia do filho do meio.
2: Ah, a sério? A sério?
0: É.
2: Também é o dia do filho do
0: Há
2: meio.
0: o dia do filho do meio, hoje podes dizer que é o teu dia.
2: É, ok.
1: Olha,
0: Não
1: uma
0: é?
1: coisa
2: Ganhei mais
1: engraçada
2: um
1: que eu
0: dia hoje.
1: descobri.
0: Hoje, tu também és filho do meio?
1: Eu não, sou o do primeiro.
0: És o mais
1: Eu
0: velho?
1: sou o
0: Dizem
1: primeiro.
0: que normalmente é o que tem menos juízo.
1: Pronto. Aliás, eu fui-me apercebendo ao longo dos
0: Da
1: tempos.
0: vida, da
1: Ao longo
0: vida.
1: dos tempos, é verdade que sim. Mas olha, uma coisa que eu descobri foi o dia dentário.
0: Ah, é? Porque, mas é dentário ou da dentada?
1: O dia
0: É
1: do.
0: porque às vezes apetece dar dentadas. Vocês não sabem, mas a minha
1: Não é
0: apetece.
1: provavelmente o dia dentário, é o dia do dente.
0: Mas é hoje?
1: Não!
0: Ah, pronto.
1: Foi uma descoberta que fiz. Foi uma
0: Um dia
1: descoberta que eu fiz.
0: descobriste que era o dia do dente.
1: Seu dia do dente.
0: É dia de qualquer
1: É dia
0: coisa,
1: de
0: todos
1: tudo.
0: os
2: Quando
0: dias.
2: tiveste uma dor de dentes, eu
1: Essa foi de certeza. O dia Dia da dor.
0: Ora, mas
1: Caramba!
0: hoje também é um dia muito especial. Dizem que já só se volta a repetir daqui por cento e tal anos.
1: Aí é verdade.
0: Não sabemos quantos,
1: Sim.
0: podemos dizer cento e tal, que
1: Sim.
0: assim fica sempre bem, não é?
1: Eu certamente queria vê-lo.
0: Compraste óculos?
1: Não, não é o de hoje.
0: Ah,
1: Eu já tinha 100 e tal anos.
0: noutra vida, com certeza. É
1: Olha,
0: porque realmente
1: de facto,
0: hoje.
1: hoje é o dia do eclipse. Portugal será a palco de um eclipse solar que terá início.

0: início por volta das 16. Ai, disparado. 16 não, das 18h30. O meu relógio está atrasado.
1: É ali uma horinha, não é? Até às 19h30.
0: Por aí, sim, sim. Com o ponto máximo cerca das 19h30. A Direção-Geral de Saúde avisa que óculos de sol comuns, vidros escurecidos ou outros meios improvisados não são seguros. Tomem atenção, a observação deve ser feita apenas com óculos certificados para eclipses, porque olhar diretamente para o sol pode causar lesões oculares graves e permanentes. Aqui em Sesimbra, a Junta de Freguesia de Santiago promoveu a distribuição gratuita de óculos próprios para o eclipse, limitada ao estoque disponível.
1: Portanto, pessoal, já sabem, nada de olhar sem óculos. Eu ainda não tenho óculos, por acaso.
0: Porque senão...
1: Não, olha, eu trabalhei tanto, tive tanto que não fui à procura disso. Já tenho óculos para ir ver o eclipse?
0: Se eu já tenho.
1: Não é esses que trazes na cara, Silvestre José. São aqueles especiais.
0: Não,
1: tu tens?
0: Não consegui.
2: Eu não vou olhar.
1: Não vais olhar.
0: Não vou
1: conseguir. Se não temos óculos, não podemos olhar.
0: Não consegui agarrar um.
1: Então, mas não precisamos olhar para o sol. Se olhares à volta, percebes que fica de noite. Imaginas a coisa.
0: Mas não preciso. Eu vejo o eclipse.
1: Todos os dias, quando fechas os olhos.
0: Na televisão. Eles de certeza que vão dar. E todos os dias, isso é outra coisa.
1: A gente, quando fecha os olhos, dá-se o eclipse.
0: Eclipse mais ou menos total.
1: Olha, e para o eclipse, nada melhor que recordar uma música que nos trouxe o João Nero. É uma escolha musical do João Nero. Uhum. Pink Floyd, e o título Eclipse, vê lá tu bem. Não é assim bem a calhar?
0: Olha, vem mesmo então, a propósito.
1: Um grande beijinho para o João Nero, que ontem esteve connosco já a preparar coisinhas.
0: Ora bem.
1: É verdade. Então vamos lá ouvir aqui o João Nero, que nos escolheu para ouvirmos no dia que cá teve com ele... Foi Pink Floyd. Vamos lá primeiro.
3: Olá, meu nome é João Nero. Eu estou aqui no programa Marés Sonoras com a Rita e com o Silvestre.
0: Bem dito.
1: Ah, se lembras o que ele fez para nós? Ainda não é o Eclipse.
0: Não.
1: Não, esta foi a peça que ele trouxe, tem Marés Sonoras. Com o nosso mar.
0: Verdade. Bem gira, diga-se passagem.

0: E cantando a gaivota.
1: Porque hoje em dia de recordar, estamos a ouvir João Nero e a sua marca d'água em Marés Sonoras.

0: E agora deixamos João Nero e começamos com
1: Eclipse.
0: Eclipse.
1: É uma peça bem engraçada. Bem bonita.

0: Pink Floyd.
1: Eclipse.
0: Crias. Como tu queres. Pronto, eu, não veio o pato, mas veio o Xande. Porque está na hora. E está na hora de brincarmos um bocadinho.
2: Brincadeira tem hora. Brincadeira tem hora. Tem.
0: Vamos lá. Te perguntaste por ele, olha.
2: Olha, ele
0: eu tenho que ir na próxima.
2: Eu estava a guardá-lo para a última sessão.
0: Eu vou trazer outro pato.
2: Música no tempo.
0: Porque este pato.
2: Este pato já,
0: é, coitadinho, este já deu tudo o que tinha a dar. Eu acho que ele já está rouco.
2: Não está. Não, o pato hoje definha-se.
0: Ah, é? Vais comê-lo. Não me digas que hoje vais comer arroz de pato.
2: Arroz de pato, hoje este pato
0: a
2: vai.
0: A tua boneca está a fazer arroz de pato.
2: Vai para a caldeira hoje.
0: Vai, pronto, vai, é assim. Ora. Isto quer dizer que está na hora de abrirmos o nosso passatempo à moda. Cada terra.
2: Cada terra, mesmo.
0: Temos uma palavra nova.
2: Temos.
0: Temos uma palavra nova para o pessoal adivinhar.
2: É verdade.
0: Ou pelo menos imaginar. Sim, mas eu não quero que imaginem só. É mandar, vá, toca, toca, toca a mandar mensagens.
2: Pois, exato.
0: Mensagens. Hoje, manda mensagens para a rádio, manda mensagens para as redes sociais, embora não esteja lá o nosso posto, porque a nossa Liliana está de férias.
2: Sim, não mandei pelo pato, que o pato hoje...
0: Ah, mandei-me pelo pato. Eu quero receber aviões de papel.
2: Não, mas o pato hoje não está de serviço.
0: Já foi para o tacho? Pronto, mandei na gaivota ou na rola do Dani.
2: Ora, nem mais, exatamente.
0: Ou na rola do Dani, também claro, pode vir na rola do Dani.
2: Certo.
0: Ora, e a palavra da semana é... Quem diz? Tu.
2: Vá. Emborinhas.
0: Emborinhas.
2: É, emborinhas, mesmo.
0: Emborinhas, pá. O que é que será que isto quer dizer? Emborinhas. Ora...
2: Emborinhas.
0: Será o nome da vizinha?
2: Não, cá para mim é o...
0: É o nome de um peixe.
2: Não, cá para mim o freguês vai-se embora. Emborinhas. Vai-se embora.
0: Foi-se embora.
2: Não sei para onde, mas respirou-se.
0: Aquele que fugiu.
2: Fugiu, exatamente.
0: Aquele que deu à seleta.
2: Fugiu da cadeia. Saltou o muro.
0: Ora, nós queremos saber o significado da palavra emborinhas. É uma palavra que se usa, ou se calhar já se usou mais. Bom, eu às vezes uso na brincadeira, na verdade. Esta aqui até que conheço, da semana passada, nem por isso. E queremos saber o que é que significa o... Mais rápido e certeiro a enviar a resposta correta aqui para a Sempre FM tem direito a escolher uma música para a próxima emissão de Música no Tempo. E também uma frase. Ora, quem ganhou na última semana? Ninguém ganhou. Na outra semana ganhou a Patrícia Chaves, que esteve cá com o nosso Dani.
2: Sim.
0: Para os dois mandamos aqui um grande, grande beijinho. Hoje o Dani ia ter aí uma situação especial daquelas de hospitais, mas depois desmarcam, afinal não foi.
2: É assim.
0: Firme e irto, há de ir quando for.
2: Ora,
0: a Patrícia escolheu uma música.
2: Sim.
0: Everything But a Girl, The Protection.
2: Olha.
0: Mas essa música, olha, perdeu-se por caminho.
2: Ai,
0: foi assim, há coisas que acontecem. Prometemos trazê-la em setembro, Patrícia. Prometemos, porque assim a Patrícia acompanha-nos em várias emissões. Ela é que não sabe o nome dela. Vem, volta, não volta. Lá vem
2: lá
0: a Patrícia
2: vem,
0: Chaves
2: Patrícia,
0: e o nosso Dani. Ora, como a Patrícia pediu essa música e nós não temos, resolvi contornar a situação. Contornei e trouxe aqui uma que o Dani nos trouxe de dois jovens que estão aí a fazer um grande sucesso. E na próxima semana trazemos a que a Patrícia... Mas ela deixou-nos uma frase e a frase nós trazemos. Queres ser tu a ler a frase que a Patrícia nos deixou?
2: Sim. Se a vida nem sempre nos sorrir, que possamos nós sorrir para a vida e agradecer tudo o que ela nos dá.
0: À ganda Patrícia Chaves. Se ela não sorrir para ti... Sorri tu para ela.
2: Ora bem.
0: Ora nem mais. Patrícia, um grande, grande beijinho. Em setembro está prometida a tua música. E por agora vamos recordar, olha, o nosso Dani e o seu groove de rola. Pode ser? Então vamos lá.
2: Pode.
3: 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Aceitei o desafio da Tânia Oliveira e do Hugo Sanchez para vir ao programa. Um obrigado à Rita, Dionísio e ao Silvestre pelo excelente trabalho no Marés Sonoras. E à Sempre FM pela oportunidade de partilhar convosco a minha música. É um
0: beijinho, Dani!
2: Um grande abraço!
0: E agora o seu groove da rola.

Parece que estou a ver as rolas lá na janela da casa de banho do Dani e da Patrícia.

0: E para quem chegou agora e está distraído, Dani Lagoa com o seu groove de rola. Olha, eu até faço uma rima.
1: Pois faz.
0: Não faz?
1: Ah, rola com lagoa.
0: Oh, rola com sou lagoa. Uma poeta.
1: Poetisa. Tu és uma poetisa.
0: E agora quem é que vai entrar? A escolha musical do Dani, Engine in Poitrine. Ah, pois é. Vamos lá. Beijinho, Dani, um beijinho, Patrícia. Obrigada e até já.

0: Olá, olá! E para quem chegou agora, está a ouvir o Música no Tempo, o seu portal para a música. E nós somos a equipa, aquele par de jarras das manhãs de quarta-feira, não é?
1: Verdade,
0: meu nome é Rita Dionísio.
1: E o meu é Silvestre da Cat.
0: E hoje vamos começar de uma forma muito diferente, porque esta quarta-feira, dia 12 de agosto, marca oficialmente o encerramento da primeira temporada de... Marés Sonoras!
1: Uau.
0: Uma corrente que começou há meses com um músico a desafiar outro músico, um som a chamar outro som e uma criação a abrir caminho à seguinte.
1: E vejam como as marés são curiosas. Na verdade, logo na nossa primeira emissão, ainda em dezembro de 2025, Mike Radix deixou um nome lançado no ar.
0: Nuno Reis.
1: É,
0: ah, pois foi. Músico, compositor, produtor e maestro. E é precisamente com ele que fechamos hoje este primeiro ciclo. E o que é que nós podemos dizer? Nós podemos dizer a Nuno Reis muito bem-vindo a Marés Sonoras.
1: Ora, é um prazer estar connosco. Pá.
2: Bom dia, mais uma vez.
1: Mister Maestro, está tudo bem?
2: Está.
1: Ótimo.
2: Está.
0: Se estivesse na praia estaria melhor, não é? Mas pronto, é assim, o dever chama.
2: Está.
1: Está fantástico.
2: Está
0: aqui no nosso solário, porque não é? Este parece aqui o nosso estúdio, parece assim o forninho. Forninho, não é? Parece que estamos na praia, só nos falta o mar e o mergulhinho.
1: Já agora um chuveiro até que calhava bem. Um chuveirinho.
0: Para quê?
1: Mas atenção. Pois,
0: eu preferia ao mar dar um mergulhinho.
1: Mas atenção, porque se hoje viesse apenas fechar a primeira temporada, já tínhamos história suficiente para contar. Só que não. Hoje está também aqui para nos ajudar a abrir um novo desafio, porque Marés Sonoras vai sair do estúdio e vai até à vila. Pois é verdade. Marés Sonoras vai até à vila, ao vivo e a cores.
0: Pois é, em outubro vamos levar Marés Sonoras até à Fortaleza de Santiago, em Sesimbra. Ah, pois é, esta é uma grande emissão especial que a Sesimbra FM vai fazer ao vivo. E aquilo que estamos a preparar...
1: Epá,
0: vai ser cá um ganda festival. Eu acho que nós vamos fazer cá um ganda festival. Estivalão. É o que nós vamos Estivalão. Fazer. E sabem que mais? Tudo prata da casa. Quer dizer, eu vou dizer melhor... Ouro, porque o pessoal que anda por aqui
1: ouro
0: é
1: da terra.
0: Ouro,
1: é mesmo. Ouro. É verdade. Também estou de acordo contigo. Nós
0: todos juntos.
1: Porque connosco vão estar muitos dos músicos e artistas que passaram por esta primeira temporada e que,

0: desafio após desafio, construíram esta belíssima corrente de marés sonoras. Mas atenção, não será simplesmente juntar músicos e pedir-lhes para tocar aquilo que já fazem. Isso é trivial. Estamos a preparar um espetáculo, atenção, criado especificamente para aquele momento, o fecho de marés sonoras na primeira emissão.
1: Encontros que nunca aconteceram, músicos que nunca tocaram juntos, novas combinações, novas peças, surpresas, enfim, coisas que até hoje nunca foram feitas. Tudo dentro da nossa Fortaleza. É verdade, um verdadeiro encontro da criatividade musical da nossa terra e eu estou entusiasmadíssima.
0: E com a prata da casa, na verdade, por isso, apontem já na vossa agenda. Zimbra, na Fortaleza de Santiago, dia 5 de outubro.
1: Vamos embora, 5 de outubro, vamos lá.
0: Uma data memorável. Começamos às 17, 5 de outubro de 2026, começamos às 17 e vai até à Guarder.
1: Vai até à Guarder.
0: Pois claro.
1: Nesse dia o rádio vai sair do estúdio e Marés Sonoras vai transformar-se num grande festival. E nós já estamos oficialmente em contagem decrescente. Queres dizer?
0: Faltam o quê?
1: Falta o quê?
0: 54 dias.
1: 54
0: né?
1: dias e 6 horas. não sabias, é verdade.
0: 1302 horas.
1: Ainda queres dizer mais?
0: Ou ainda mais específico, faltam 78.120 minutos.
1: E Silvestre, as contas que tu fizeste.
0: É verdade, é pá, eu sou assim. E para a primeira corrente de artistas de marés sonoras inundarem a Fortaleza de Santiago.
1: E hoje vamos passar boa parte desta emissão precisamente a recordar músicos que fizeram esta primeira temporada connosco, porque são eles a razão pela qual chegámos até aqui. Mas antes de chegarmos a outubro, há aqui uma última maré para descobrir. Ah, pois é.
0: Ah, é verdade, mas antes de entrarem as marés sonoras, vamos lá recordar os nossos ouvintes. Temos um passatempo a decorrer, a palavra pechita da semana. Olha o... Mas o patucho era-se, pois, já está na...
1: Já foi para o pato? Ai, para o pato, para o prato.
0: Para o tacho.
1: Foi para o tacho.
0: Ainda anda aí.
1: Anda a fazer fosquinhas.
0: A palavra pechita para desvendar. E ela é...
1: É?
0: É?
1: Podes dizer, não tem gasgas.
0: Diz tu que já disse.
1: Ah, era? Pronto, então a palavra que nós temos esta semana para desvendar é imborinhas.
0: Imborinhas.
1: Imborinhas, e enquanto pensam e não pensam, e antes de começarmos aqui Marés Sonoras, a parte em que o Nuno vai trazer o som que o inspira aqui da nossa região, nós temos que dar notícias, porque são importantes. Então vamos lá.
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3: No próximo dia 18 decorre na Vila de Sesimbra, às 10 da manhã, o roteiro de arte urbana pelas ruas da arte. Sesimbra é uma galeria a céu aberto e este roteiro é o convite ideal para a descobrir. Ao longo das ruas da vila, portas, paredes, muros e caixas de eletricidade contam histórias ligadas ao mar, à pesca, às tradições e às gentes de Sesimbra, dando nova vida ao espaço público. É o caso do mural A Conserveira da Praça, pintado em 2024 por João Cruz, que pode ser apreciado em frente ao mercado municipal. Atualmente, o artista sesimbrense está a dar vida a pessoas e expressões típicas que fazem parte da história de Sesimbra. A primeira obra nasceu junto à Fortaleza de Santiago e retrata o tio Aníbal Pinto, de 94 anos. No total, o projeto inclui 11 novas pinturas e a reabilitação de outras 9 caixas de eletricidade. Dinamizada pela Câmara Municipal de Sesimbra desde 2014, a Arte na Rua tem trazido a Sesimbra alguns dos melhores artistas de arte de rua do país e dado espaço a artistas locais para mostrarem o seu talento, dando outro encanto à paisagem urbana da vila. Obras que pode conhecer melhor através deste roteiro, que é o último, no dia 18 de agosto, às 10 da manhã, e para o qual pode fazer a sua inscrição pelo 21-228-8540 ou turismo@cm-sesimbra.pt. No dia 19, quarta-feira, às 10 da noite, a artista Nancy Vieira atua na Fortaleza de Santiago, em Sesimbra. Nancy Vieira é reconhecida pela forma singular como

0: reinterpreta, reinventa o património musical de Cabo Verde. No seu mais recente álbum, intitulado Gente, de 2024, a artista cruza mornas, coladeiras, funanás e outras influências musicais, criando um encontro entre a tradição cabo-verdiana e diferentes sonoridades do mundo. Produzido pela própria Nancy Vieira, Amélia Mugi e José Martins, o disco reflete uma celebração da diversidade, do diálogo entre culturas e da riqueza dos encontros musicais. Ao vivo, acompanhada pela sua banda, Nancy Vieira apresentou um concerto onde a força da sua voz e a profundidade das suas interpretações revelam uma música feita de memórias, histórias e emoções, mantendo viva a essência de Cabo Verde enquanto a explora novos caminhos artísticos. É um concerto para ver na próxima quarta-feira, dia 19, às 10 da noite, na Fortaleza de Santiago, com entrada livre. E até ao dia 29 de agosto, a Sala de Leitura Piso 1, na Biblioteca Municipal de Sesimbra, apresenta a mostra bibliográfica Centenário Goscinny, a nona arte na biblioteca. René Goscinny foi um dos maiores argumentistas e editores de banda desenhada da história, co-criador de Asterix, uma das séries de BD mais populares e influentes do mundo. O ano de 2026 marca o centenário do seu nascimento. Em agosto, o autor do mês da Biblioteca Municipal de Sesimbra é Aquilino Ribeiro, cuja mostra bibliográfica está patente na Sala de Leitura Piso 1, na Biblioteca Municipal de Sesimbra. Aquilino Ribeiro, escritor português, ativista político antimonárquico e antiditadura, nasceu no final do século XIX, em 1885, no concelho de Sernancelho. É considerado por muitos como um dos romancistas mais produtivos da primeira metade do século XX. A sua obra literária é vasta, vai do romance ao conto, à novela, aos estudos etnográfico e histórico, passando pela biografia, a literatura infantil e o jornalismo polémico. Em setembro de 2007, por votação unânime da Assembleia da República, os seus restos mortais foram trasladados para o...
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0: E cá estamos nós,
1: de volta.
0: Novo.
1: De volta, de novo. Epá! Grande voz!
0: E há quem fuja! Há quem anda a fugir há meses!
1: Ah, é?
0: Há meses! Mas eu tenho uma coisa para vos dizer, não sei o que digo, houve alguém. Viram?
1: Pô!
0: A verdade é essa, e chegámos a Marés Sonoras hoje com um sabor muito especial, porque esta é oficialmente a última maré da nossa primeira temporada. E há histórias que parecem mesmo gostar de fechar ciclos. Na nossa primeira emissão de Marés Sonoras, Mike Radix lançou um nome. Esse nome foi Nuno Reis, maestro, músico, compositor, produtor, e hoje é um enorme prazer recebê-lo aqui no nosso estúdio. Muitos meses depois, chega finalmente ao estúdio e temos connosco Nuno Reis. É verdade. Olá, Nuno, mais uma vez bem-vindo a Marés Sonoras.
2: Olá.
0: E agora sim, vamos começar
2: olá,
0: aqui.
2: Olá, Silvestre, olá, Rita.
0: Vamos lá, horda, para este, além.
1: O último é sempre o primeiro a chegar.
2: Não sei.
0: Mas Ora, vamos lá.
1: E vieste numa emissão particularmente especial, Nuno. Porque, além do desafio habitual, também já foste rebuscado para outra aventura que nós inventámos. Mas já lá vamos.
0: Vamos lá.
1: Primeiro queremos que os nossos ouvintes conheçam um pouco mais do músico que és. Nuno,
0: estás à procura do Nuno? Tu estás à procura do Nuno?
1: Silvestre,
0: tu põe os óculos, por favor. Tu põe os óculos. Ora.
1: Tinhas óculos em baixo.
0: Tinhas? É, não. Então, olha, vamos começar assim. Já estamos a ouvir algo que foi o Nuno que escolheu. Vamos começar assim. Todos os meninos que vêm cá, músicos, artistas que vêm ao nosso estúdio, nós pedimos sempre que escolham músicas. Esta é uma forma também de nós conhecermos um bocadinho melhor os músicos que eles são, ou no fundo a música que os inspira. E para conhecermos um bocadinho o percurso deles. E comecei aqui com uma música. Já está? Conseguem ouvir? Conseguem ouvir? Está muito baixinho, mas ela é baixinha. E então, eu pedi ao, nós pedimos ao Nuno para escolher. Com certeza. Para escolher aqui uma playlist para nos acompanhar durante esta emissão. Queres-me dizer quais foram? Olha, vamos começar já por esta. O que é que estamos a ouvir, Nuno? Já conseguiste ouvir?
2: Já. Estamos a ouvir a sétima de Beethoven.
1: Olha.
0: E esta música entra na tua vida quando?
2: Acho que desde sempre.
0: Desde sempre? Como assim?
2: Não sei. Esta música, esta emoção, não é? Que eu sinto quando ouço a música, ou quando a música faz uma determinada reação no meu corpo, está comigo, essa emoção está comigo desde que eu me lembro de ser gente.
0: E que tu és músico desde muito pequenino.
2: Sim,
0: porque nós conhecemos-nos desde pequenino, tem essa vantagem aqui com o Nuno. E a verdade é que o Nuno, desde pequenino, que começou a brincar com a música. Com que idade, Nuno?
1: A brincar foi o termo.
0: Pois.
2: Não sei, ainda hoje brinco com música, não é?
0: Com que idade? Começou com que idade se cruzou a música? E foi porque tu quiseste ou na tua vida já existiam músicos por lá por casa?
2: Não. Curiosamente, na minha família, tanto da parte da mãe como da parte do meu pai, nunca existiu músicos. E a música aparece até, curiosamente, através da minha prima, que é da minha idade, que tinha começado a aprender a tocar acordeão. E eu vi, gostei e quis também, não é? Aquelas coisas.
0: Criança.
2: Mas eu também quero.
1: Também quero, pois, claro. Ora bem.
0: Lá desta volta aos teus pais.
2: Sim.
0: Depois foste tu e os teus irmãos.
2: Sim, o meu irmão Tiago também começou o mais novo, começou a aprender acordeão comigo. E a minha irmã andou, mas não tinha, na altura, vida para aquilo já.
1: Não estava muito tempo, para ali virada.
0: Tu, na verdade, aqui aos 8, 9 anos, acompanhado pelo Tiago, que é um ano mais novo que tu, 2 anos,
2: um ano.
0: Lá foram os dois aprender acordeão e a partir daí começa todo o mundo.
2: É.
0: Não é? Porque vocês, a partir daí, saíram da sala de ensaios, ou de aprendizagem, não é?
2: Sim.
0: E rapidamente começaram a fazer coisas que, para as crianças da vossa idade, não eram propriamente muito comuns.
2: Sim, naquela altura também era diferente. Não havia telemóveis, não havia telefones, não havia televisão, não havia nada.
1: Mesmo.
2: E havia as coisas que havia na altura, que era, andavas na rua ou a brincar, ou a jogar à bola, ou a armar aos pássaros, que era ali o caso no campo.
0: Mas vocês faziam então, mais para além disso.
2: É como assim? Eu aprendi a música.
0: Exatamente.
2: Eu tentava aprender.
0: Fizeram mais para além disso e rapidamente começaram, não foste sozinho, não é?
2: Sim.
0: Começaram aí também, armavam aos pássaros e faziam essas coisas todas, mas também começaram a fazer outras coisas.
1: Entraste no embróglio da música.
2: Sim.
1: Concretamente.
0: Mas começaram a fazer bailes pequeninos?
2: Não, os bailes, sim, depois, mais tarde.
0: Com que já idade?
2: Já tinha 13 anos ou 14, andava na escola.
0: Mas qual é a criança
2: com
0: 13 anos que faz bailes?
1: Sampaio.
2: Sim.
0: Na C+S.
2: Santana, na altura, agora não sei.
1: Ah, exatamente, agora Santana, nomes, exatamente.
2: Agora sei o nome delas agora.
1: Agora é básica.
2: Era a escola de bailes, pronto, na altura.
1: Era a escola. Era a escola de Santana.
2: Exato. Então, nessa altura, colegas de escola, não é? Miúdos, com 13, eu e alguns colegas, e decidimos formar um grupo, não é? Uma banda.
1: E apareceu?
2: Hã?
1: Apareceu qual?
2: E na realidade, o primeiro grupo que a gente, quando nos juntámos e formámos, nós chamávamos Mariolas. Depois é que veio as Miragem, porque o nome era assim um bocado esquisito.
0: Mas olha que é bem giro, Mariolas.
2: Sim, acho que ainda fizemos um ou dois concertos.
0: Por acaso é giro.
2: Depois os bailes surgem já quando foi Miragem, porque já decidimos levar aquilo mais a sério. Então, como a tendência na altura era o metal, o rock, eram outras sonoridades, nós para fazermos a contratendência. Não, a gente vai tocar música de baile. E começámos curiosamente assim, fizemos um baile e depois contratámos para o outro e passado.
1: Isso na década de 70 ou 80?
2: Não,
0: então, foi mil, então. Como é que pode ser? Se o Nuno andou comigo na escola, achas que. Então onde é que
2: não,
0: vais?
2: Foi nos anos 90.
0: Tu não nos faças velhos.
2: Foi nos anos 90.
0: Onde é que tu andavas? Anos 90, pois, para aí.
2: Sim, então.
0: Sim,
1: é porque tu falaste em bailes e. Rock,
2: então isto foi para aí em 1990, 91.
1: 90, 91.
2: Sim, por aí, 92.
1: E depois o que é que aconteceu mais?
0: Não, até depois nessa altura dá-se um mundo.
2: E foi nessa altura que eu comecei, por exemplo, que é uma das. Aqui em dezembro, as pessoas conheceram muito, quer dizer, apresentava-me muito mais como baterista. E precisamente por causa desse projeto.
0: Miragem.
2: Não é? Sim, porque como era um projeto com aqui local, não é? Que saiu daqui.
1: E eras baterista na altura?
2: Era porque na altura. Eu já não me lembro, mas era aquelas coisas. Eu lembro que a gente. Nós éramos ensaios lá na garagem, que era ali na Cotovia. Eu era para ser o teclista ou alguma coisa, já não me lembro, porque ficava acordeão. E havia um colega nosso, que era da nossa turma, que era o Francisco, que era para ser o baterista. Entretanto, não sei porquê, acabei eu por ir parar à bateria. Se calhar ele não vinha aos ensaios ou não estava lá, e comecei a gostar daquilo, da bateria.
0: O que é que era essa banda? Não te recordas?
2: Eram os Mariolas.
0: Não, os nomes das pessoas que participavam lá. Os Miragem, por exemplo,
2: então,
0: que tocaram durante muito tempo.
2: Era eu, era o Nuno Canteiro.
0: Sim.
2: Que é um rapaz, ele do Zamejal.
1: Yeah.
2: Zamejal não, da Cotovia, da Cotovia, da Quintinha.
1: Eu
2: era na casa dele que nós ensaiávamos. Era o Sérgio Faias, que era o vocalista. Eu lembro-me que havia também a Marie, que também era da nossa turma, tocava guitarra. E era o Francisco, que era dos Pinheirinhos, que começou por ser também o baterista. E depois houve ali uma questão. Eu já não me lembro, que já foi há tantos anos. Sei que acaba por vir depois o Pedro Canteiro, que também é um rapaz ali do Zamejal de cima, para as teclas, e acabei por ir eu para a bateria. E o meu irmão entra, depois porque precisávamos do baixista, então era o.
1: Lá veio
2: assim, mais. Lá veio o meu irmão, como também sabia música, porque tocava acordeão e já tinha. Sim, e foi assim que o meu irmão também curiosamente começou a tocar baixo, tudo já nos Miragem, porque quando foi essa formação é que começou os Miragem.
0: E a verdade é que os Miragem, eu conheci os Miragem, não nos bailes, porque não era menina que fosse a bailes, é verdade, mas havia um que eu não falhava, que era um baile anual que acontecia aqui em Sesimbra. Onde? No Ginásio 7, no Carnaval, porque eu lembro-me perfeitamente de ser pequenina e como andei na escola com o Tiago e com o Nuno, conheci-os, não é? Lembro-me perfeitamente de os ver, aqueles durante anos foram a banda residente, uma das bandas, porque eram sempre duas bandas, durante anos foram a banda residente do baile de Carnaval que acontecia no ginásio.
2: Foram os últimos 13 anos, não me engano, então, imagina, ou 15 anos, foram muitos anos.
0: Chegaste mesmo a ir ao Carnaval, ao ginásio?
1: Até não cheguei.
0: Até não te lembras dos meninos que estavam lá a tocar?
1: Já não me recordo, não é?
0: Eram duas bandas e uma era local.
1: Sim, exatamente.
0: Então, Nuno Reis, Tiago Reis. Então, pois era o baterista.
1: Já nos conhecia.
2: Sim, essa formação. Porque depois houve ali outra. Durante esses 13 anos que houve, que fizemos os bailes de Carnaval aqui no Ginásio 7, a determinada altura, porque as pessoas têm vidas e isso aqui, claro, então o Pedro Canteiro teve que se afastar, né, da música por questões pessoais na altura, e o Nuno também. E depois, no ano, eu lembro que camei, achámos que, uma vez que a formação inicial e que tínhamos começado os 5 a brincadeira, já não estávamos os 5 juntos, e depois aí sim, se calhar foi aquilo que começa a ser então a minha primeira direção musical. Eu decidi criar um projeto, né, pegar no que já tinha mais ou menos construído, e criar um nome. Foi, depois sim, esses foram talvez os últimos 7, 8 anos, que era os Puro Azul. Fazíamos, era um projeto que eu criei mesmo especificamente para fazer só passagens de ano e Carnaval.
0: E agora coloca-se uma questão, porque temos que ouvir música, não é? Qual era a música que tu mais gostavas de tocar no Carnaval?
2: Era o Bloco na Rua.
0: Seria esta?
2: Sim. Essa.
0: Então vamos lá ouvir um bocadinho.
2: Mas este era o original.
0: Vocês adaptávamos um bocadinho isto.
2: Sim, para marcha, porque era o que era suposto tocar naqueles bailes, eram marchas de Carnaval. E então, como faltávamos às vezes o repertório, porque eram muitas horas a tocar, e a gente tinha que fazer ali.
1: Exato.
0: Então vamos lá ouvir.

0: Quem está a cantar não é o Sérgio Faias. No carnaval era, mas esta música é original, é o Sérgio Sampaio. Quero é. Então vocês estávamos aqui a conversar.
1: Nós na altura já estudávamos no Egito, eu e o Sérgio já estudávamos em Setúbal. Então nós arranjámos professores.
2: Social e comercial.
1: Na altura a escola profissional de Setúbal. Aos 15 anos, 16. E então íamos no centro comercial que havia na altura comprar cassetes. Comprar cassetes com marchas e músicas de carnaval para depois ouvirmos e tentarmos. E às vezes comprávamos cassetes que não eram bem. Era música brasileira, mas eu também não conhecia muito naquela altura. Não.
2: Ora bem.
1: Não era como hoje. E às vezes, já, pá, esta música é bonita, vamos. E mudávamos um pouquinho ali, fazíamos os nossos arranjos e as nossas formas de tocar. E pronto.
2: Aproveitavam, digamos, a música das cassetes para organizarem outro tipo
1: de... Sim, é como se fazia as coisas na altura, era horas e horas a ouvir as para trás, para a frente, anda para trás, anda para a frente. Agora, não havia Shortifies, não havia AIS para nos dizer logo como é que se faz tudo.
0: Então esta música que ouvíamos vezes sem conta no ginásio, no ritmo que ouvíamos. Exato. E nos moldes que ouvíamos, já era um arranjo teu.
1: Era um arranjo
0: de vosso.
1: Nosso. Não é? A gente tivemos também muita influência de um grupo, já que estamos a falar aqui dos bailes de carnaval do ginásio. Havia um grupo de Setúbal, sim, que era os Nova Fórmula.
0: Eu lembro.
1: Fizeram lá também muitos anos.
0: Eu lembro-me perfeitamente.
1: E nós, eu lembro-me que era miúdo. Porque eu, na realidade,
0: que idade tinhas? 15, 16 anos?
1: Eu, na realidade, nunca fui a um baile do ginásio como público.
2: Era sempre a tocar?
1: Nunca fui, porque quando eu tinha 14, 15, era a idade que a gente começava a sair.
2: Ora bem.
1: E eu com essa idade comecei a trabalhar fins de semana, para mim acabaram logo ali.
2: Pois.
1: Aquela coisa de sair à noite, porque precisamente por causa desse grupo de bairro, nós, circunstâncias do sucesso, éramos mesmo muito solicitados, as pessoas não tinham noção, não tinham como saber a quantidade de concertos que nós fazíamos por ano por esse país fora.
2: Uau.
0: Com
1: 14, 15, 16, 17, já nós não tínhamos carta de condução, eram os nossos pais que iam nas carrinhas com o material.
0: E agora? Vamos só terminar de ouvir, desculpem, porque vai entrar aqui uma...

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0: E nós estamos de volta, e estamos de volta com mais uma escolha musical que o Nuno nos enviou. E estamos a ouvir. Queres ouvir? O que é que estamos a ouvir?
1: Ah,
0: E o que
1: sim.
0: é? Conta-nos. Conta-nos a nós e a quem nos está a ouvir.
2: Diz coisas. O que é que se ouve por aqui?
1: Aqui ouve-se Vivaldi.
0: Que é uma grande influência, conta-nos lá.
1: Claro, claro. Vivaldi, especialmente este tema, é La Folia. Lá está. Eu, quando ouço este tema, a emoção que me dá, não é? Aquilo que eu começo a sentir é precisamente isso. Folia, não é? Fico assim. Dá-me. Exaltam-me.
2: Grande
1: Quando
2: prazer,
1: temo, o
2: grande
1: tema
2: prazer.
1: de são peças são 8 minutos e são 8 minutos que eu chego ao final
2: Sim, realmente,
1: depois de
2: isto
1: ouvir
2: é
1: isto.
2: fantástico.
1: É, manda-me para a frente.
0: E não só, inspira-te, porque tu recrias com o teu acordeão, hoje em dia
1: Sim.
0: fazes coisas inacreditáveis com o teu acordeão, que é inspirado no Vivaldi.
1: Sim, Vivaldi e Beethoven, se calhar, são dois compositores que me influenciam muito.
2: Clássico.
1: Influenciam-me.
2: Bastante, bastante.
1: Sim, não sei porquê. Não desfazemos outros, porque todos eles,
2: Claro.
1: ainda hoje,
2: São
1: né,
2: bons.
1: mas esse,
2: Esses dois
1: em
2: particularmente.
1: particular, Beethoven e o Vivaldi. Se bem que o Vivaldi é um compositor que, se calhar, é mais conhecido para as massas,
2: Do que o
1: há muito menos tempo
2: Beethoven.
1: que o Beethoven.
2: Beethoven também era surdo, uma forte.
1: Era. Teve um problema de saúde. E tinha mau feitio, diz que ele tinha assim
2: Ui, é verdade.
1: um feitio esquisito.
0: Também não é o único. Não é
2: Nós
0: o único no mundo com mau feitio. Não,
2: num
0: também não é.
2: programa que fizemos,
0: Olha.
2: num programa que fizemos, referimos precisamente essa referência
1: Esse aspecto da
2: da
1: personalidade.
2: personalidade
1: Segundo
2: do
1: dizem, porque
2: Beethoven.
1: eu não estava lá para vê-lo.
2: Tinha com um feitiozinho, vou-te contar.
0: Ora, eu tenho aqui uma coisa para vos dizer. Aqui, isto o tempo
2: Diz, diz.
0: corre, corre, corre, e nós é
2: Diz, diz.
0: só
2: Tu
0: conversa, é só conversa, é só
2: estás muito
0: conversa.
2: calada hoje.
0: Tenho coisas.
2: Estás-te a reservar, hein? Para quê?
0: Não, então
2: É para a
0: tenho
2: festa,
0: muitas
2: é para a
0: coisas
2: festa.
0: para fazer.
2: Ah, pronto.
0: Tenho muitas coisas para fazer. E
2: Pronto,
0: estou
2: e aí,
0: aqui
2: pronto.
0: atentíssima ao meu trabalho,
2: Tu
0: não
2: estás.
0: é? Porque há quem trabalha. É uns a brincar e outros a trabalhar.
2: Olha, vês?
0: Vês
2: Já
0: que
2: eu
0: é
2: brinco, já
0: isto?
2: eu brinco.
0: É assim que nós
2: Já eu
0: temos para
2: brinco.
0: dizer. E eu pus Vivaldi, porque nós queremos ver aqui uma escolha musical do Nuno, que vai voltar já a seguir outra vez, porque ela vai nos acompanhar, porque eu queria conhecer aqui mais coisas do Nuno. Então, estávamos aqui na parte em que tu tinhas 15, 16 anos, não é?
1: Sim,
0: Repara
1: sim.
0: que agora já estás com 40 e qualquer coisa.
1: Sim.
0: Portanto, existiram outras coisas. Foste para a escola estudar, não
1: Sim.
0: era música na altura.
1: Não.
0: Decidiste que querias ser uma coisa difícil, para além da música, não é?
2: É difícil. Boa, boa.
1: É.
0: Olha, mas se calhar então vamos fazer assim, é porque estamos mesmo, mesmo, mesmo a atingir aqui metade do nosso programa, não é? E efetivamente temos que avisar as pessoas que nos ouvem, porque podem querer ir fazer o almoço, nos ouvem à quarta-feira e se nos estiverem a ouvir ao domingo, pá, está na hora de jantar. Uma coisa certa é mantêm a música no ar e, neste caso, o Música no Tempo. Porque, na verdade, meus senhores.
2: Na verdade, meu senhor.
3: 12 horas.

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5: Voltámos. Voltámos. Agora foi o filme da marmota, o diz lá.
6: É. O filme da marmota.
5: Já viste o filme da marmota?
7: Não.
5: Ah, pronto. Tens que ver um dia destes. É quando se repete e repete e repete o filme, na verdade. É isso. Ai, pronto, ai. É isto tudo para dizer que voltámos e voltámos com Vivaldi. Porque eu queria saber aqui mais umas coisas sobre o Nuno. E antes de avançarmos, não tarda nada, já chegámos ao fim. E ainda não dissemos tudo.
8: Nada.
5: Não, dissemos já muito.
8: Há uma coisinha.
5: Mas ainda não dissemos tudo.
8: Oh.
5: Não é? Então vamos lá. Foste, nessa altura já andavas a estudar em Setúbal, não é? Uhum. Depois foste para a faculdade.
6: Sim.
5: O Nuno, para além de músico, é engenheiro.
8: Eletrotécnico. Eletrotécnico, não.
5: Eletromecânico. É verdade. Exatamente. Mas pronto, aquilo foi só para, pelo que eu percebo, foi só por teimosia. Foi só por teimosia.
6: Fiz, na altura, quando eu entrei para a universidade, uma das coisas que fiz foi, fiz parte da primeira formação da Estuna, que foi no ano em que foi criado a Estuna, que era...
8: Tinha que ser.
6: Não, na altura a escola, a escola de Manuel era o Instituto Politécnico de Setúbal, não era assim tão antigo, então ainda não tinha sido criado essas coisas todas, foi coincidência.
8: Claro.
6: Também, ainda tive uma passagem pela Tuna Académica, mas foram só um ano ou dois, aquilo era muito... deixava-me pouco tempo para os estudos.
5: Eu
6: já não estudava muito, não é? Então com aquilo ainda estudava menos.
5: Dá trabalho, pertencer às turnas dá trabalho, não é?
6: Tem que ser muitos treinos.
5: É muitos treinos, pois.
8: Certamente.
5: Ora, portanto, aí nem na faculdade, portanto, não conseguiste afastar muito da música, não é?
6: Como era o único acordeonista, não é?
5: Eras.
6: Era.
5: Lá ias tu, não tinhas como. É? Mas depois, para além desse estudo, tu foste aos Estados Unidos, tiveste um ano nos Estados Unidos e aí deve ter sido um grande crescimento. E aí já foste à música.
6: Foi porque isto tudo começa quando eu comecei a ganhar um interesse pela bateria, não é? Pelo instrumento em si.
8: Ah, sim.
6: Sim.
5: É porque quem conhece o Nuno é acordeonista.
8: Aliás,
5: o Nuno é um baterista extraordinário.
8: Aliás, eu dizia até que o Nuno não tem instrumento que eventualmente não tenha tocado.
5: Eu também duvido. Olha, assim, não sei.
6: Não, há instrumentos com que eu tenho ligações kármicas. Olha, eu digo clarinete, por exemplo. Eu lembro-me, não sei se é trauma, quando na altura o Zambojal tinha uma banda filarmónica.
8: Sim.
6: E eu queria, já tocava acordeão, mas queria pertencer à banda filarmónica. Queria para uma banda filarmónica. E então, cheguei lá, eles ensaiavam na Acrutz, no salão da Acrutz.
8: Exatamente.
6: Cheguei lá e o maestro, na altura, até e queres aprender música? Ah, eu já sei música, eu queria ir aprender a tocar um instrumento. Então ele pôs-me um clarinete. eu não conseguia tirar som daquilo. Não conseguia, pá, eu soprava, ficava roxo, ficava verde, azul, às cores, bem bom todo. E nunca consegui sacar o som daquilo. Desisti.
8: Ficavas o rainbow.
6: Desisti. E posso dizer que eu nunca mais na vida peguei num clarinete. Eu devia ter pá uns 10 anos. Ou 11. Sim. Fiquei logo traumatizado, desisti da banda, fui lá duas ou três vezes e eu não consigo tocar. Eu tinha que tocar, não. E depois, só mais tarde, mas isso já eu dei aulas aqui durante algum tempo na ACAD, na Associação da
5: Cotovia.
6: Sim, fui para lá para fazer só uma substituição de um professor que tinha saído e acabei por ficar lá a dar aulas quase 3 anos.
8: Oh.
6: E depois eles tinham lá na altura alguns instrumentos de sopro e saxofones, tudo na boa, flautas, tudo. Agora, o clarinete, tinha lá um clarinete e eu quando voltei a tocar
5: aquilo outra vez,
6: igual.
8: Olhaste para ele.
6: 30 anos depois, ainda tenho o mesmo trauma. Ficava roxo, azul, não sai som daquilo. Não consigo.
8: De todo.
6: E então aprendi que a maneira fácil de aprender a tocar um instrumento é quando a gente pega no instrumento e ele toca-nos.
8: Ah, pois.
6: Okay.
8: Exato.
6: Quando ele me destoca,
8: a coisa sai.
6: E realmente há instrumentos que me tocam muito. E os instrumentos de percussão, não só a bateria, mas especialmente a parte da percussão, vamos dizer, a percussão étnica, porque foi um dos motivos pelo qual eu até fui para os Estados Unidos, porque comecei a me interessar muito não só pelo instrumento de bateria, mas pela história toda da percussão, do ritmo, dessas coisas todas. E então, na altura, comecei a ter aulas com um professor, que era um músico já também com algum renome aqui em Portugal, um percussionista em Carnaxide, e que foi depois que me ensinou muito acerca das percussões.
5: Quando estás nos Estados Unidos?
6: Exato, depois foi ele que...
5: E nos Estados Unidos, espera, mas não saltes isso dos Estados Unidos, que isso é muito importante. Onde é que estudaste nos Estados Unidos?
6: Na Drums Collective.
5: Que era uma escola com...
6: Sim, era uma das... Sim, de percussão. Depois, mais tarde, fizeram o Bass Collective. Né? E, sim, era uma escola de bateria, direcionada para o ensino da bateria, da percussão.
5: E que levou-te a outro mundo, não é? Sais de Sesimbra, embora já fosses uma pessoa que saías bastante, não é? Ir para os Estados Unidos estudar, sozinho, com que idade?
6: Tinha 23.
5: Foste sozinho?
6: Sim, não fui com o professor na altura, me apresentou às pessoas, não é?
5: Foi. Foste com o professor, pronto, tiveste aí que espetáculo. Sim, mas isso já, foi
6: ele
5: para
6: era,
5: ti.
6: Ele, na altura, ele era endorsement da REM, era o professor Urbano Oliveira. E ele tinha um trabalho muito giro, que era o Drum Circle.
5: Que também andaste a fazer por cá, isso é muito
6: sim,
5: giro.
6: Por cá e por
5: quase mundo.
6: Europa, sim. Que era muito giro, não é?
5: O que é que faziam? O que é que se faz num Drum Circle?
6: Faz um círculo de percussão, não é? Se falar em português, o Drum Circle é um círculo de percussão. Então é um conceito... Que é assim, vale sincronizar as pessoas todas no mesmo ritmo, na mesma pulsação. Eu não diria na mesma frequência tonal, mas na mesma frequência rítmica, mesma cadência rítmica. E nós chegávamos com uma série de instrumentos, sobretudo djembés e instrumentos mais tradicionais do mundo, instrumentos de produção do mundo, não só. O tambor ou aquele ou outro, eram vários tipos de instrumento e nós distribuímos, punhamos as pessoas em círculo, distribuímos os instrumentos todos pelas pessoas, onde depois no meio ficava então o facilitador que iria depois tentar, às vezes corria bem, mas normalmente a maior parte das vezes corria bem, iria pôr e as pessoas todas a tocar ao fim e ao cabo ao mesmo tempo, como se fosse uma orquestra.
8: Exato.
6: Não é? Depois,
8: o que estava no centro, digamos, que era o maestro.
6: Sim, a palavra.
8: Não é propriamente, mas.
5: É facilitador, no fundo, acaba por ser acaba um facilitador.
6: Sim. Maestro.
8: Digamos que o papel era quase que idêntico.
6: Sim.
8: Era. Tanto por aquele pessoal.
6: O maestro é um mestre-mor, não é? Pois. Mas um condutor, que é uma pessoa principal, uma pessoa que dirige uma orquestra, não tem que ser um maestro.
8: Claro.
5: Ora, Drum Circles, Estados Unidos, regressas a Portugal, Drum Circles pelo mundo, por Portugal, pela Europa, fizeste projetos de musicoterapia, também foi com o professor Urbano?
6: Não, eu com o professor Urbano, depois, na altura acabámos, foi por. Pronto, eu tinha um. O meu pai tinha uma serralharia, então o Urbano veio com uma ideia que era criar um instrumento para surdos.
8: Oh.
6: Porque o som propaga-se através da vibração, não é? Vá lá, choque entre partículas.
8: Exato.
6: Sim. É isso que faz a frequência. E a rítmica. E então o Urbano veio com uma ideia que foi a parte mais que nós no corpo, não é? Assim, a partir, também depende da frequência, não é? E da onda. era fazer um tambor que atingisse mais diretamente a zona do diafragma das pessoas. Porque um surdo, uma vez que não recebe a informação sonora tão normal nos tímpanos, não é? Como uma pessoa normal, recebe a vibração no corpo, porque nós, apesar de ouvirmos, os tímpanos funcionam como um descodificador, vá lá, de frequências e de vibrações, mas o nosso corpo também está sujeito a elas. Então desenvolvemos um tambor que era um tambor assim cónico, alto, com uma membrana em cima, e a boca do instrumento, em vez de ser em baixo, era num determinado sítio e com um determinado diâmetro, não é? Para fazer, pois, aquelas, atingir a zona do diafragma, para o surdo conseguir, e realmente resultou.
5: Nós ele fizemos, encostava o instrumento à barriga, no fundo era
6: sim,
5: isso.
6: Sim, não encostava à barriga, ficava um bocadinho afastado, mas senão o ar não é?
5: Não fazia.
6: E sim, claro que sim, e nós fizemos essa experiência. E a experiência, resultou, e claro que sim, resultou uma pessoa que não ouve, que estava a tocar através da vibração.
5: Isso é extraordinário, deve ter sido.
6: E ficar certo e sincronizado com as outras pessoas.
5: E deu certamente um prazer imenso, confesso.
6: Sim, é giro.
5: É giro. Deve ter
8: então,
5: sido
8: e
5: muito
8: a
5: giro.
8: Área do jazz, como é que apareceu?
6: O jazz apareceu, já tinha 30 anos, 30 e foi quando eu decidi realmente deixar a bateria de lado.
5: Mas antes de irmos ao jazz, porque enquanto baterista tiveste um projeto musical que também era outros aqui todos, cada um também foi da minha turma, também conheço toda a gente e mais alguém, sou tipo os Edes Plásticos. Andei na escola com todos e mais alguém. É porque tu antes disso tiveste um projeto aqui em Sesimbra.
6: Sim.
5: Em que também eras baterista, uma bateria diferente.
6: Sim, sim, os Millenolips.
5: É verdade.
6: É verdade. Eu nessa
5: espera que não vamos saltar coisas importantes.
6: Eu nessa altura estava zangado com a música e até tinha. Porque eu nessa fase da minha vida. Pronto, a gente tem mentes assim, não é? Yes. Eu nessa altura até estava assim um bocadinho off da música, não é? Dessa realidade toda. E estava muito dedicado na altura. Ganhava a vida como gamer, eu jogava computador e ganhava a vida dessa forma. E estava em casa já praticamente, não tinha a cabeça na música nem nessa parte, claro, continuava a tocar, a fazer as minhas coisinhas.
8: Estavas mais no jogo?
6: Eu gostava, era um trabalho, não é? E a única coisa que lembro que fazia na altura de música, assim relacionado com a música, fora de casa, não é? Era. Eu tinha uma coisa, um projeto meu, eu fazia, tocava música eletrónica, tocava bateria eletrónica em discotecas, acompanhava os DJs. Uhum. Na altura foi moda, eu lembro-me de um grupo conhecidíssimo que era o Chafridu, não é? Que eles faziam lá aquelas batucadas e aquelas ritmos todos com música eletrónica, com música discoteca na altura, que era assim que a gente chamava. E eu achei aquilo interessante, como tocava e adorava muito fazer os rudimentos e praticar aquelas coisas na percussão. Comprei uma bateria eletrónica e comecei, para não ser igual aos outros, e comecei a fazer esse trabalho também, lá ia fazendo
5: nas discotecas.
6: Acompanhava os DJs, ia daqui para discotecas para o país todo. Acompanhar os DJs com bateria eletrónica.
5: Muitas vezes acompanhado na presença, claro, com o João Capítulo.
6: Sim, sim,
5: é
6: João
5: verdade.
6: Capítulo era...
5: O João Capítulo levava-te.
6: Sim, claro.
8: João Capítulo?
6: Sim.
8: Aqui é
5: um dos nossos cooperantes, sócios cooperantes, é verdade, sim senhor. Mas, e se nos está a ouvir o João, um grande beijinho para o João. O filho.
6: O filho.
5: João.
6: Ele é um pouquinho mais velho que eu, mas não muito. É, somos da minha geração.
5: Lá andavas tu, lá andava o Nuno Reis, já viste as vidas que
6: volta
5: a dar, não é?
6: Fomos pai por uma série de sítios.
8: Tal e qual. Olha, então estávamos a falar do jazz, eu estou no.
5: Não, mas estávamos a falar da banda, cá de Sesimbra.
6: Ah, dos Mundolins, exatamente.
8: Os Milen...
6: Sim, porque o projeto realmente já tinha sido. Foi criado pelo. Não sei bem, não me lembro já bem dos pormenores, mas na altura era o Zelan, o Mateus.
5: Pedro Mateus.
6: Pedro Mateus.
5: Foi teu aluno Mateus. Também, de Silvestre. Foi, sim, senhor.
6: Cada minha turma. João Proença. Vieram falar comigo porque eles tinham aquele projeto já e precisavam de um baterista e pronto, não era, apesar de sermos todos aqui de Sesimbra e eu também sempre fiz um pouquinho a minha vida vá lá, artística fora daqui, não era uma pessoa assim muito não aparecia muito, e então lá vieram falar comigo para fazer as audições e aquelas coisas todas, não tem problema nenhum.
5: Lembras-te de alguma música da banda? Como queiras sugerir?
6: Dos Mundolins.
5: Sim.
6: Há assim, uma assim, música que eu gosto temos. Muito, que é o da Pain.
5: Mostra lá, deixa ver se essa há. Outra, manda-me outra.
6: Não tem o da Pain.
5: Não estou aqui a ver essa, Estava aqui a ver se via, mas não via. Mais. Estás a lê-las?
6: Estou, já não me lembro.
5: Fui aqui à procura, dos tesourinhos. Podes tirar os fones. Eu fui aqui à procura na nossa playlist de tesourinhos. Não sei se nós vamos conseguir.
7: Olha, pode ser o Golden Pearl.
5: Onde é que está? Está aqui. Então vamos lá. Temos sim, senhor. Vamos lá ouvir. Enquanto falamos. Pode ser?
6: Fã. O Golden Pearl, curiosamente, chegou a fazer parte da na altura que havia os Morangos com Açúcar.
5: Ah, sim.
6: É,
5: então, a famosa então, série.
6: Sim.
5: Bem. Isto é a voz de Zelan.
6: É. Olha.

0: já deu para sentirmos aqui um bocadinho dessa brincadeira, hein? Que foram ainda, ainda foi algum tempo.
1: Uns anos, sim.
0: Ainda foram uns anos.
1: Umas temporadas.
0: Há pouco tempo. Eu e o Nuno íamos a caminho de um sítio qualquer que andávamos aí a preparar para o nosso 5 de Outubro.
2: Right.
0: Encontramos o Pedro Mateus.
1: Sim.
0: E ele, epá, que saudades!
1: Foi.
0: Não foi?
1: Foi.
0: E eu, olha,
1: eu, entretanto, depois acabei por ter que me afastar, porque a vida levou-me por outras direções. Sim, e eles continuaram com o projeto e pronto, hoje não sei. Não sei se existe.
2: Mas fala-me do jazz, que eu gosto
1: do jazz. O jazz aparece por causa do aeroporto.
2: Por causa do aeroporto?
1: Sim. Não, é porque há um dia que eu venho de um concerto, já vim, eu sei que vinha fora, porque foi no aeroporto que eu tive esta visão. Então eu vinha cansado, não é? Aquelas. Já devia ser a final de temporada, vinha eu e a banda.
0: Portanto, a tua vida tem sido sempre viajar para cá e para lá, de avião, de quilómetros e quilómetros, não é?
1: Pois,
0: já há uns bons anos.
1: É, já são. Então...
0: Ou em estúdio, lá, ermita da música, não é? Ermita da música.
2: Ermita da música, exatamente.
0: Ou ir de palco em palco, sim, de um lado para o outro. Sim, então lá estás tu no aeroporto, não é? Antes que
1: vinha cansado, vinha de um concerto. Não, cansado
2: é fazer muito. Cansadíssimo.
1: Porque eu, devido à bateria, né, devido a tocar a bateria, eu praticamente não fazia. Há aqui uma fase da minha vida que eu não fazia quase nada com o acordeão. A única coisa que fazia com o acordeão, continuava a estudar, né, mas estudava e depois não aplicava nada do conhecimento. Era uma coisa que eu gosto mesmo de tocar o acordeão. É um instrumento que...
2: Olha, por acaso tenho um vizinho que também gosta muito de tocar.
1: E então...
2: Já tem 84 anos e continua ainda a tocar.
1: Sim, continuei a estudar, não é? Sempre a aprender. Mas ganhava praticamente a vida a tocar bateria. E eram muitos concertos, muitos festivais que deixavam pouco tempo para eu me dedicar a criar ou a dirigir projetos em que usasse o acordeão.
2: E
1: lembro-me...
2: Sim,
1: eu lembro-me que há um dia que eu vinha no aeroporto, vinha cansadíssimo, pá, horas de viagem, concertos, desmonta e desmonta, e sai, check-ins, confusões. E vinha assim um grupo de colegas meus, na altura, de outros projetos também, porque às vezes nós encontramos nos aeroportos, ou nas estações de combustível, comecemos a falar, e eu comecei a ver assim uma banda de uma geração. Eu conhecia-os, não é? De andarem na estrada também, uma geração mais velha que a minha. E eu comecei a olhar assim, eles já estavam assim a ficar assim cansados, com aquele ar abatido da vida, da repetição, do mais do mesmo e da chapa 50. Eu olhei para eles e pensei, bem, eu não quero aquilo para a minha vida. E eu, se continuar a andar a fazer esta rotina, não é? O resultado há de ser sempre o mesmo. E então eu olhei para eles e vi o exemplo de como é que poderia ser a minha vida se continuasse, porque eu conheci hoje e a vida deles tinha sido sempre mais ou menos aquela que eu estava a ter.
2: Estavas a ver o mesmo.
1: Filho. Eu estava a ver neles a minha projeção do meu futuro. Então foi nessa altura que eu decidi, pá, não, eu vou acabar com isto, com esta coisa da bateria. Ou pelo menos a forma como eu estava a fazer, não é? Como estava a levar entre aspas a minha carreira. E foi nessa altura que eu decidi dedicar-me mais ao acordeão. E isto também porque há que dizer que durante esse, mais ou menos durante essa altura, o Luís Tacli pediu-me, pronto, veio falar comigo para fazer, porque ele faz os concertos, tem as coisas dele, claro. E na altura ele precisava de um percussionista, não é? E pediu-me, olha, quem costumava fazer as percussões para o Luís Tacli era o Paulo, mas o Paulo estava um pouquinho retirado, e então veio falar comigo, é pá, o meu primo não pode, queres vir tu fazer no lugar dele, aqui estes concertos, enquanto eu, tudo bem, fiz. E foi o Luís Tacli que me disse, epá, olha lá, tu ainda sabes tocar o acordeão? Sei, mais ou menos, ainda dou uns toquezinhos. E então foi ele também que me pôs outra vez aquela coisa do subir ao palco e voltar a tocar o acordeão. É para as pessoas, porque eu sempre toquei acordeão para mim, nunca, tirando quando era mais novo, fazia os recitais e fazia aquelas peças todas e cheguei a entrar em concursos e tudo. O primeiro concurso que eu entrei de acordeão, eu posso dizer-te que até o meu irmão ficou à minha frente. Aliás, ficaram todos à minha frente. Eram 16 concorrentes e fiquei 15º.
2: Vá lá.
0: Vá lá.
2: Vá lá.
0: Não é? Vá. Portanto, pronto. Não
2: vá
0: é?
2: Lá pronto.
0: É
2: assim. Nem tudo é mau.
1: Não.
0: Eu costumo dizer, eu joguei hóquei aqui.
1: Eu acho que a pessoa que ficou atrás de mim tinha, era incapacitada, motor ou uma coisa.
2: Tinha um déficit.
1: Opa, não sei, só pode, não é? Como é que alguém pode ficar atrás de mim, não é? É verdade, é esta, a verdade é esta.
0: Olha, mas não desististe, evoluíste, foste buscar inspirações, e a verdade é que, olha, no teu percurso nós vemos rock, música eletrónica, jazz, música tradicional, experimentação, composição, improvisação e fogo. Foram-se cruzando tudo isto ao
1: sim,
0: longo.
1: Sim, é, são de, para o ano, vá lá. Eu lembro-me que o meu cachê, eu comecei a aprender acordeão, tinha 8 anos, e o meu primeiro cachê, eu tinha 9. 9 anos.
2: Tinhas 9 anos.
1: 9 anos.
2: Já ganhavas a vida.
1: Ganhava a vida, Edgar.
0: Eu vou pôr aqui uma musicazinha que tu escolheste. Uau. Já estamos aqui há tanto tempo sem música. Temos que... Eu sinto falta.
2: É.
0: Esta
2: verdade.
0: Também escolheu o Nuno. Vamos pôr aqui só em música de fundo. Mas diz lá, continua. Era só para
1: pronto,
0: dizer...
1: Eu não posso dizer isto porque depois as finanças ainda me caem em cima. Porque eu com 9 anos recebi um cachê e não declarei.
2: Ah, sim. Portanto...
0: Pai, já prescreveu.
1: Não sei, 10 sei
0: anos.
1: Lá,
0: já prescreveu.
2: Exatamente.
1: Eu lembro que não passei.
2: Bem, ainda ias preso.
0: E estás traumatizado ainda hoje com isso.
1: Ou então ainda me acusavam de trabalho infantil.
0: Não, hoje em dia não era possível.
2: Sei lá. Mas tu trabalhavas por conta própria.
1: E então foi, eu foi uma excursão. Daqui devia ser para Badajoz ou uma coisa qualquer, porque naquela altura a malta ia comprar repassados a Badajoz, não sei se
2: eram
1: os caramelos.
2: Sim.
1: Os caramelos Badajoz.
2: Era. Eu a Espanha buscar os caramelos.
1: Eu acho que ainda tenho lá repassado, aquilo era atento ao repassado, que eu acho que ainda tenho lá repassado gente. E então pagaram para ir a tocar lá na excursão.
0: Nem do autocarro.
1: Também toquei dentro do autocarro.
0: Apagando as pedras. Eu nunca fiz excursões dessas. Podias-me ter convidado, porque eu tinha gostado disso.
1: Com o acordeão.
2: Com o acordeão.
1: E depois a gente parava no lá para fazer os piqueniques, que aquilo que era viagem.
2: Claro.
1: Lá aí o acordeonista a tocar ali os corridinhos, os balhitos.
2: E o cachê foi jeitoso, não?
1: Foi, sim, senhora.
2: Olha.
1: Eu na altura pensava, isto é assim.
0: Pequenino, não é? Pequenino.
2: Vamos embora.
0: Olha, mas entretanto...
1: Estava a dizer isto porque eu para o ano, eu tenho 48, eu para o ano faço 40 anos de carreira, mano. Como profissão.
2: Ora bem, exatamente.
1: Realmente, o meu primeiro cachê eu recebi com 9 anos.
0: E hoje és músico de profissão, não é? Tu ganhas a vida com a música.
1: Sim, eu para as finanças.
2: A música é a tua
1: claro,
2: profissão.
1: Tenho o CAI 2013, pago os meus impostos como músico.
2: Ora bem.
1: É verdade.
0: Olha, e agora? Esquecendo de finanças e falando de projetos, porque entretanto ainda faltam aqui muitos. Nós podíamos ter programa para não sei quantas semanas, já a conversa com o Nuno, mas não vai dar.
2: Mas ele escolheu ser o último.
0: Ele não escolheu.
2: Ah, foi obrigado.
0: Foi quase. Pá, não vamos dizer isso, não se obriga ninguém a nada, não
2: claro
0: é?
2: Claro que sim, mas foi tipo empurrado.
0: Foi tipo, vá.
2: Tipo empurrado. Para a frente, está. Agora foi empurrado, uma mesada muito curtinha. Eu, quando era puto, tinha pai uns 7 ou 8 anos, eu não sabia nadar. E então havia...
0: Como é que um peixito não sabe nadar?
2: Tinha 7
0: anos. O Silvestre não sabe nadar.
2: Se calhar ainda era mais novo. Eu digo 6 ou 7 anos, mas se calhar tinha menos. E então havia o passadiço e eu ia para lá.
1: Nós estamos a ouvir.
2: O passadiço.
1: Deep Purple.
0: Estamos, sim, senhor. E porquê que escolheste esta? Já agora, desculpa lá.
1: Eu conheci os Deep Purple quando fui estudar para Setúbal. Eu tinha um amigo meu, porque eu, o que eu ouvia em casa era Vivaldi, Beethoven, Tchaikovsky, era
2: a clássica.
1: Exato. Era o que eu ouvia em casa, mas ouvia porque eu ia tentar arranjar essa música, não é? Porque os meus pais nem sequer tinham rádio em casa, não era costume. Não. E quando eu fui estudar para Setúbal, não é? E parei-me com aqueles. Vi um menino aqui de Sesimbra, chegasse tudo numa cidade, não conhece ninguém, vê aqueles gambulos todos. Não é? Parece um amigo. Eba, toma lá este CD que é boa, deixa lá ouvir essas coisinhas. Ah, mostra lá. Então foi que eu ouvi o Ian Pace, que é o baterista.
2: Dois de
1: eu tinha ouvido lá na rádio, nos outros, tudo quanto era bateristas. Eu, como na altura estava a começar a minha, entre aspas, carreira como baterista, adorei a expressão e a musicalidade deste baterista. Não curiosamente neste tema, pois mais tarde acabei por conhecer o trabalho todo dos Deep Purple, fiquei fã, e conheci outra vez porque realmente é este baterista, e fui ver, e pronto, eu escolhi esta música precisamente porque a bateria faz o, fez, parte importante da minha vida, e eu escolhi esta música por causa do baterista, que é o Ian Paice. É claro que depois, mais tarde, vim a conhecer outros bateristas, como nos Estados Unidos, que hoje me enchem mesmo a alma, que é o caso do Steve Gadd. Sinceramente, não há assim muitos mais que o Vinnie Colaiuta, também é outra coisa diferente, mas o Ian Paice, John Bowen e Steve Gadd são, vá lá, os meus mestres.
2: Desculpa lá a minha ignorância, mas o Steve Gadd é o baterista.
1: O Steve Gadd é um baterista, vá lá, pode-se dizer que é um freelancer. Não é?
2: Ah.
1: Ele toca na altura, não sei se ainda é vivo. Na altura ele tocava com os monstros todos de. Pronto, aqueles músicos que a gente via na MTV e que via nos concertos grandes, naquelas coisas todas. Era um desses.
2: Era os nomes.
1: Sim, com uns, aqueles músicos.
2: Músicos.
1: Que são contratados
2: os
1: para
2: monstros, pois, claro.
1: Os concertos, os trabalhos.
2: Mas estava a dizer que tu foste o último de Marés Sonoras e eu estava no pensadice que havia na altura, agora está tapado lá ao fundo, não é? Conheceste com certeza. Pensadice lá ao fundo.
1: Sim, não é? Claro.
2: E eu estava a ver os meninos a nadarem, sentado.
0: Ah, porque estavas a contar umas histórias e interrompemos.
2: No pensadice. E entretanto houve alguém que chegou ali e rompe na água. E eu, blá blá blá blá blá blá blá blá blá blá, lá me foram agarrar. Isto para dizer o quê? Fui empurrado, quando tu foste empurrado para ser o último, senão nem aparecias.
1: Não, na realidade, a verdade é que eu pronto, são coisas. Eu tirei um. Tenho vindo muito. Tenho tido. Estes últimos anos, especialmente os últimos 5 anos, tenho tido muito trabalho, tem sido muito intenso. Vou para aqui, para ali, para aqui, fazer direções e produções. E especialmente estes últimos 3 anos que eu tive que. Eu vi-me a dirigir uma orquestra, não é? Tive que voltar a estudar outra vez e tudo. Então tem sido
2: super
1: muito intenso. E a verdade é que eu decidi tirar um ano sabático para já, porque precisava de estudar e de voltar a estudar. Não é? E precisava de tempo para o fazer.
2: Claro.
1: E também porque se calhar cheguei a uma daquelas alturas do aeroporto, não é? Que comecei-me a rever, se calhar, noutras situações e noutra projeção de vida que não era bem a direção e aquilo que eu queria. E decidi parar, não é? E vai lá, aquilo que se costuma dizer, estou a tirar um ano sabático, que acaba já no final deste mês.
2: Ah, sim.
1: Acaba já no final deste mês.
0: Olha, por falar em parar, vamos aqui fazer uma breve paragem na nossa conversa, sim. Porque temos notícias para dar ao mundo, pois. E voltamos já de seguida.
2: Ora bem.
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4: No próximo dia 22, a Sociedade Portuguesa para o Estudo das Aves e a Câmara Municipal de Sesimbra promovem a visita guiada Uma Aventura ao Luar na Lagoa Pequena, no espaço interpretativo da Lagoa Pequena. Quando o sol se põe e a Lagoa Pequena se silencia, começa um novo capítulo na vida selvagem. Nesta visita guiada ao luar, tenta-se observar alguns dos seus habitantes mais discretos, como corujas e lontras, e descobrir os segredos que a noite revela. Uma experiência única para quem quer viver a natureza de forma diferente, entre sombras, sons e surpresas, para amantes da natureza, família e observadores de aves. As inscrições decorrem até ao dia 21 e há limites entre 8 e 15 participantes. Pode saber mais informações em sesimbra.pt. Na Avenida 25 de Abril, em Sesimbra, está patente a mostra Oficinas de Mar, nas margens do Império Romano. Esta exposição dá a conhecer a presença romana em Sesimbra, a partir de uma das suas ligações mais antigas e importantes, o mar. Entre vestígios arqueológicos, ânforas, tanques de salga e outros artefactos encontrados na vila, revela-se uma paisagem costeira marcada pela pesca, pela produção de preparados de peixe e circulação de produtos. Um convite para descobrir como há cerca de 2000 anos o Mar de Sesimbra já era espaço de trabalho, contacto e ligação ao Império Romano. E a partir do dia 29 de agosto pode visitar no Grêmio em Sesimbra a exposição Red Eyes de Visipozzi. É a sua primeira exposição a solo e é também um regresso a Sesimbra, o lugar onde Visipozzi sonhou mais alto do que o possível e de onde partiu para descobrir o mundo com os olhos abertos. O autor está agora de volta a Sesimbra com fragmentos dessa viagem, fotografias analógicas, imprevisíveis, únicas, que só se revelaram no fim do processo. As imagens ocupam o espaço em diferentes formatos, como faixas de uma playlist. Cada uma tem o seu peso, mas só quando vistas em conjunto revelam a cadência da história. A inauguração oficial está marcada para o dia 4 de setembro. E no dia 22 de agosto, às 11 da manhã, a Sala Polivalente da Biblioteca Municipal de Sesimbra recebe a iniciativa Sesimbra e as Histórias por Contar pela Associação Museu das Emoções. Uma sessão de contos que procura promover experiências significativas que cruzam leitura, emoção e expressão simbólica, reforçando o papel da biblioteca como espaço de encontro, escuta e desenvolvimento humano. Uma ação direcionada a crianças acompanhadas por um adulto. E no âmbito das comemorações dos 40 anos da Bandeira Azul, realiza-se no dia 23 de agosto, domingo, a Ecocaminhada Chã dos Navegantes, que promove o contacto com a natureza e a descoberta da riqueza ambiental do território de Sesimbra. Um percurso pedestre interpretativo, que é também uma oportunidade para observar a biodiversidade, compreender a relação entre o homem e o meio natural e aprender a valorizar e proteger os recursos que nos rodeiam. Sempre acompanhados por um guia, os participantes exploram paisagens de cortar a respiração sem alterar o equilíbrio ecológico necessário à conservação dos espaços. Tem início às 9h30 da manhã e pode fazer a sua inscrição pelos contactos 21-228-8540 ou turismo@cm-sesimbra.pt. E no dia 20 de agosto há Museu em Família, Mãozinhas à Obra, às 10 da manhã, no Centro Cultural Costeiro, em Sesimbra. Inserida no programa Maré Cheia, esta oficina para os mais pequenos propõe a descoberta das tradições da celebração dos santos populares através das artes plásticas. As inscrições podem ser efetuadas pelo e-mail servicioeducativo.museu@cm-sesimbra.pt.
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0: E cá estamos nós de volta. E para quem chegou agora, bem-vindo ao Música no Tempo.
1: É verdade,
0: eu sou a Rita Dionísio.
1: Eu sou o seu gasto de José.
0: E tu?
2: Eu sou o Nuno Reis.
0: Ahá, e cá estamos nós desde as 11 e vamos estar até às 13 a acompanhar-vos. Aproveitamos para recordar, antes de começarmos aqui nesta nossa conversa entusiasmante,
1: que temos
0: um passatempo a decorrer. Queremos saber o que é que significa a palavra Imborinhas.
1: Imborinhas mesmo.
0: Ora, aqui estamos de volta à conversa com o Nuno Reis e estamos a ouvir uma música que foste tu que escolheste. Conta-me.
2: Sim, isto é Jan Hammer, é música eletrónica. Eu gostava muito deste tema porque era um tema que passava numa série de televisão nos anos 80, que era o Miami Vice.
1: Ah, pois, estou bem lembrado.
2: Te lembras?
1: Estou bem lembrado. Hã? Exatamente.
2: Que era aqueles que andavam lá na.
1: Tal e qual.
2: Sempre à procura dos bandidos, não é?
1: Sempre, é verdade.
2: Eu não sabia, eu ficava confuso às vezes para perceber quem é que era realmente um bandido. Não era um miúdo na altura.
1: Tá.
2: Mas eu sempre gostei. E depois havia esta parte do episódio em que o ator ficava triste, ou a vida lhe corria mal, e lá vinha a musiquinha do Jan Hammer.
1: Já ficar assim, vai.
2: Não, porque na realidade eu achava que a música estava tão adequada ao que o ator estava a representar que ficava sempre fascinado como é que a música, não é, faz-nos, entre aspas, manipular as nossas emoções.
1: É verdade.
0: E faz.
2: Esta música, quando eu ouvia a música, eu sentia mesmo que o gajo estava chateado e que aquilo estava-lhe a correr mesmo mal. Mas era tudo mentira, porque aquilo era um filme.
1: Claro.
2: Só que a música levava-me a acreditar isso.
1: Mas,
2: não é?
1: Bem.
2: Então, realmente, quando as pessoas não se apercebem do poder que a música tem, isto é um bom exemplo.
0: Ora, Nuno Reis, temos aqui o tempo a fugir-nos entre os dedos, não é?
1: Agora já.
0: Queremos saber de mais projetos, ainda só falámos de... Bem, já falámos de alguns, mas a verdade é que, olha, eu tenho aqui em mãos... Se carregou, espantalho...
2: Ui!
0: Mais, conta-me mais.
2: Queres saber qual?
0: Mais, conta-me mais. Magna Corten.
2: Magna Corten, sim.
0: Nuno Reis Trio.
2: Sim.
0: Tocata. E agora,
1: Tocata. Tocata.
0: Trio da Terra.
2: Sim.
0: E há variações.
2: Sim.
0: Neste momento tens em palco, há variações, que eu sei, não é? Que já tive a oportunidade de acompanhar, e um grande beijinho para a equipa, olha. E na equipa do Há Variações temos o Nuno Reis, temos o Cássio, que é quem dá a voz, e depois temos...
2: Temos o Rui Costa, que é...
0: Filho do Zé Vítor.
2: Que já cá esteve.
1: Ah,
2: Rui Costa.
0: E a Nora.
2: Também é de Sesimbra.
0: Ah, pois, também é.
2: E a Ruth também é a Quinta do Conde.
0: Pois é.
2: Da Quinta do Conde. Os pais... Os pais da Ruth viviam na Quinta do Conde, e eles viviam lá, e depois, entretanto, é que se mudaram para Corujo.
0: E é a banda que anda aí a fazer tributo ao António Variações, portanto, quando virem por aí, há variações, lá escondidinho, porque ele às vezes fica lá escondidinho. Se procurarem bem, lá está o nosso Nuno Reis e o seu acordeão. Ah, pois é, não é?
2: É,
0: que eu sei. Que
2: eu gosto daquela equipa, é fantástica.
0: Ora, também temos em palco o Trio da Terra.
2: Sim.
0: Um projeto espetacular de músicas do
2: mundo.
0: Este
2: ano fez 10 anos de projeto.
0: É verdade, tive
2: há
0: a oportunidade.
2: Há 10 anos que nós temos aquilo que conseguimos aquele manter projeto. Aquele projeto no ativo.
1: Tá bom.
2: Aliás, dia 12 de setembro, vamos estar no Algarve, para um concerto no Conteúdo da Terra.
0: Ah, estão todos convidados? Onde é que vão estar?
2: Em Silves.
0: Em Silves, Bonita Terra. Uma boa oportunidade de irmos ao Algarve, não é? Apoiar os nossos.
1: Por acaso, estou a sair do Algarve no dia 1 de setembro.
2: Fica mais uma semaninha ou duas.
0: Isso é que dia da semana?
2: Um sábado.
0: Pronto, podemos ir. É porque nós regressamos de férias no dia 9, não é? Mas podemos ir no fim de semana ao Algarve só porque sim.
1: Olha, o outro é que diz, why not?
0: Why not? É verdade. E mais, Nuno Reis Trio também continua por aí nos palcos por vezes, é isso? Lá se vai
2: com... Sim, Nuno Reis Trio é aquele projeto em que eu sou eu próprio, não é? Há quem diga que é jazz, é o projeto em que eu raramente faço concertos com assumindo essa musicalidade, porque é na realidade onde eu, é o projeto em que eu experimento-me a mim próprio, não é? Onde eu me ponho a minha prova. Então aquilo vá lá, podes dizer que é jazz ou contemporâneo ou whatever, chamem o que quiser. Quiserem. É,
0: olha, e o projeto Cata
2: conceitos,
0: também é...
2: Conceitos nunca foi a minha...
0: Diz, desculpa.
2: A minha... Mas é um projeto que é dos menos fácil. Ou menos tenho feito.
0: Tocata também é um projeto bastante diferente. Tive a oportunidade de ver no espetáculo que deram aqui no Cineteatro João Mota, que mistura sonoridades portuguesas, no fundo, com dança contemporânea. Com, bem, é um projeto inovador e realmente é uma visão muito bonita de mostrar a música, sim, e a nossa cultura, porque vai buscar aqui, desde inspiração aos rãs folclóricos, de música tradicional portuguesa, à dança contemporânea, e há aqui toda uma fusão e realmente é um...
2: Porque até é uma produção, é um espetáculo, mas é um espetáculo com uma dimensão assim um pouquinho maior até de Magna Cortam. Magna Cortam é um projeto que tenho, que na altura eu comecei a fazer alguma música mais cinematográfica, né, para alguns documentários.
0: Pois, porque tu também estás no Arrábida Film Commission, de
2: sim,
0: alguma forma.
2: Sim, um membro onde tenho algumas...
1: As coisas que a Rita sabe.
0: Tens uma ganda calhandra.
2: Acho que há coisas que às vezes nem eu próprio sei. Né?
0: Eu sou uma ganda calhandra, pessoal.
2: Sim, por exemplo, Magna Cortam, que já é uma formação com 11 músicos, não é? No caso do Cata já é uma equipa que engloba quase 20, a equipa toda, entre músicos, os bailarinos, as cantadeiras, porque é uma produção com uma dimensão maior.
0: Ora, espera, agora... que eu tenho aqui que acelerar isto, senão nós morremos na praia. Não, não pode ser. Pois. Já falámos aqui dos teus projetos muito importantes. Há uma pergunta, porque há um que não falámos e que eu sei que foi aqui um marco na tua vida profissional. Já fizeste algum projeto? Eu sei que fizeste, ou seja, conta-nos lá sobre um projeto que passou por ti na vida, que foste convidado como músico para trabalhar nesse projeto e integrar essa formação e que acabaste por te desafiar bastante e ir até ao papel de bailarino. Conta-nos isso tudo.
1: Porque isso... Essa não sabia.
0: Ah, pois é, porque há coisas que nós vamos e nem sabemos e depois muda a nossa trajetória para sempre. Eu acho que isto é muito interessante.
1: Conta lá, que eu estou todo ouvido.
2: Entretanto, há uma determinada altura da minha vida que eu me vejo a fazer dança contemporânea. Eu, quando dou por mim, acordo e estava em cima do palco a dançar.
1: Uau.
2: Eu, epa, o que é que eu estou aqui a fazer? Né? Tipo, como é que eu vim aqui parar?
1: Tá boa.
2: E então, sim, foi um projeto que me foi proposto na altura. Eu era para... Era uma companhia que estava a ser formada, que se formou, e que visava em ter artistas de cada zona do país. E aqui da nossa zona, eles... E havia atores, havia bailarinos, havia músicos, portanto, quem estava a fazer a direção dessa produção queria um artista com uma especialização específica. Então aquilo foi um concurso nacional e o músico que eles selecionaram foi a mim. Um dia ligam-me, deram o meu nome, que eu não sei, sinceramente, não sei como é que era o meu número de telefone. Deram o meu nome, eu fiz lá as entrevistas e aquelas coisas todas e fui entrei. Exatamente. E entrei como músico, pensava eu, quando dei por mim, estava a tocar e a dançar e a fazer coisas que eu... A fazer coisas, entre aspas. Estava a fazer dança, que era uma coisa que eu pensava assim, não, a minha vida é pôr os outros a dançar, é isso que eu faço, é deste pequenino. Que eu não sou eu que danço, eu faço as pessoas dançar, ou pelo menos assim na gíria. E realmente sim, foi vi-me nesse projeto e realmente depois abri, na altura, aquilo custou-me um bocadinho, não é? Porque, eu sou músico, eu não sou um próprio, mas abri-me os horizontes.
1: Tiveste que fazer um bocadinho de dança.
2: Um bocadinho, não, muita dança mesmo. E depois aquilo, havia uma determinada altura em que nós acabávamos por ficar praticamente despidos, não é? Em cima do palco, literalmente, em que nos besuntávamos todos com um barro, não é? Que fazia parte, Não era, era aquilo, era uma
1: tipo
2: coisa
1: aquele lugar do Mac, não?
2: Sim, tipo a argila lá das bicas. Exato, era, ficávamos assim. Sim.
1: As bicas.
2: Nós não, a produção gastou quilos e quilos de argila só para os ensaios, porque éramos quatro a fazer aquilo. Ah. Então cada ensaio tínhamos que fazer com argila. Era as casas de banho dos auditórios e as senhoras, não é, da limpeza, ficavam possessas, porque depois aquilo entupia os tubos, entupia tudo e ficava.
0: Desgraçado. Tudo,
2: toalhas cheias daquilo, era parecia, sei lá. Bem, mas pronto, era arte.
0: Ninos, temos que avançar. Só há aqui uma coisa que ainda não falámos, que também é muito importante, que é a tua orquestra de acordeões, que neste momento.
1: Pois
0: não
1: era isso
0: viva,
1: que eu ia perguntar,
0: bem,
1: exatamente.
0: Muito sim, rapidamente, sim. Porque nós ainda nem sequer ouvimos a tua peça. Vá!
2: A orquestra é um projeto que fui convidado pela Câmara de Palmela para fazer e dirigir, criar e dirigir a orquestra de acordeões que está sediada no auditório do Poceirão, e que é um projeto que já está na estrada há 2 anos, e já fizemos até um festival internacional.
1: De acordeões.
2: Exatamente.
0: E tem dado bastante gozo, não é?
2: É, sim.
0: Trabalho. Porque depois tens uma diversidade de idades também muito grande, não é? Desde crianças de 8 anos a pessoas de 60 e muitos.
1: Para além do gosto do acordeão, não é?
0: Claro.
2: Mas não, lá está, um instrumento, a música une-os a todos, então essa parte é sempre...
0: Sim, acho que no fundo também é essa curiosidade de descobrir mais e saber onde é que tu podes ir e estar-te sempre constantemente a superar e a desafiar, faz-te o músico que és, e poder partilhar isso com os outros também deve ser uma grande...
2: Sim.
0: Uma grande felicidade para ti. Ora, eu quero avançar, meus amigos, adoro esta conversa, mas nós não temos tempo.
1: Oh.
0: E o Nuno foi desafiado pelo nosso Mike Radix logo no nosso primeiro programa e foi desafiado a ir recolher um som de Sesimbra que o inspira. E vamos lá, vamos embora, vamos ouvir aqui o som de inspiração de Nuno Reis. Vamos lá ver o que é que ele trouxe, o que é que ele foi recolher para nós ouvirmos. 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

0: Está aqui muito baixinho, mas conseguimos ouvir. Conseguimos ouvir? Eu consegui ouvir.
1: Não
0: ouvi
1: nada.
0: Não, estava muito baixinho, a gravação ficou muito baixinha.
2: Eu ia dizer que estou com o Beethoven, surdo e uma foto.
1: Então já somos dois.
0: Olha, eu acho que foi muito baixinho, mas na verdade estava lá. Então, Nuno, conta-nos lá o que é que nós, se fosse uma imagem, o que é que nós víamos. Eu vou aqui tentar buscar outra vez para nós tentarmos pôr aqui novamente. Mas conta-nos lá o que é que tu foste recolher.
1: Então, é claro que os sons é uma coisa. E eu, há uma coisa, eu passo muito tempo ali na doca, na marina.
2: Ah.
1: Ali no pontão, ali na marina. Onde estão os barcos, os veleiros, porque eu sou um aficionado da vela.
2: Ah, sim.
1: Eu faço vela já há alguns anos e quando.
2: Quando podes, e tens tempo.
0: Vocês conseguem ouvir? Eu pus outra vez. Está baixinho, mas conta,
1: vamos. Há um momento que nem sempre acontece. É preciso dar algumas características, é preciso dar algumas condições no tempo, não é? Especialmente o vento.
2: É.
1: Então há um som que eu adoro, que é quando estou para ali, ou às vezes vou caminhar, ou fazer jogging, ou de bicicleta, ou mesmo só andar por ali. Estás a ver os barcos e as velas e aquilo, tudo aquilo que o vento começa a bater e faz aquilo pifim, popoim, e depois o som dali, o som daqui, o belo bate, depois é uma coisa arranjada. Portanto, aquilo é um caos.
2: Um caos sonoro.
1: É, aquilo imagina, aquilo é uma espécie de um espírito gigante, não é?
0: Vou-te dar trabalho. Como esta está tão baixinha, em setembro eu quero. Vamos trazer aqui, vamos melhorar esta para podermos mostrar exatamente isso, porque está tão bonito.
1: Pois, a ideia. Estou convidados. É curioso porque é quando está o vento numa determinada direção, porque a Bahia abriga, não é?
2: Sim, claro.
1: E aquele som, aquele caos todo, aquela confusão sonora e de tons
2: Timbres
1: e aquela cor e aquela. Eu sinto mesmo que estou a ouvir uma orquestra e cada som é um instrumento específico. Não é? E depois eu mentalmente na minha cabeça tento decifrar ou a nota ou a frequência. Mas aquilo é tão complexo que eu fico ali. A sensação que eu tenho mais parecida não é tão profundo. Não consigo ser tão profundo, é quando nós estamos a olhar para o fogo, não é? Uma lareira, estás a ver? E a gente começa a ficar assim hipnotizados.
2: É
1: como se olha uma coisa, né? aquele fascínio, quando nós
2: estamos hipnotizados. Com o que quer que seja.
1: Eu é aquele caos, aquela anarquia toda de sons e sei lá do quê, que me fascina.
2: Ora bem.
0: Portanto, vamos lá ouvir então a tua Marca d'Água, aquela peça que arraste nesses sons. Agarraste no teu acordeão, pelo que eu percebi, não foi? E construíste aí uma. Vamos lá ouvir. Vê se ficou baixinho também.
1: Ficou baixinho.
0: Ficou.
1: Eu prometo aos ouvintes que para a próxima já traga a peça com.
0: Também pode.
1: Pronto, aquelas coisas. Tecnologias, não é? Por isso é que eu sempre.
0: Olha, eu ouço o falo.
2: Não estou a ouvir nada, ouves?
1: Não.
0: Pronto, vamos lá, está baixinho. Sei que eu consigo. Só para quem tem bons ouvidos, vocês precisam de fazer nada umas louvagens. Não,
1: nada como ouvir um músico ao vivo.
0: É uma coisa que eu tenho. Então,
1: por exemplo, uma sessão que eu
0: fiz. Vocês precisam de irmos ao médico. Quem não ouviu tem que fazer lavagem
2: de cera. Não, é cera a mais.
0: Olha, mas o que é que fizeste? Conta-nos o que é que fizeste com aqueles shows. Agarraste no teu acordeão e foste fazer umas coisas.
1: Sim.
0: O que é que fizeste?
1: Eu para esta brincadeirazinha, eu fiz uma coisa que gosto de fazer, que é eu olho para o que está a acontecer, ou ouço o que está a acontecer, ou sinto o que está a acontecer.
2: Claro,
1: e tento, de uma forma, introduzir algo que, segundo o meu ponto de vista, não vai causar nenhuma desarmonia. A não ser que a intenção seja essa, não é? Nesse caso, eu usei o acordeão e acrescentei um efeito, porque há muitas técnicas de tocar instrumentos e os instrumentos não dão só notas, podem também fazer efeitos, não é? Que é o caso, por exemplo, o som do fol quando abro e fecho o fole, é a respiração. Não é? O que eu estava a pensar e o que eu estava a minha ideia no, na peça era naquele caos todo, naquele caos todo que estava a acontecer, com as coisas a bater, e as latas a voar, e as velas aqui, e o barco a dar no outro, e depois é aquilo, o mar sobe e desce, tem lá aquelas plataformas que sobe e faz aquela rangedura toda, especialmente quando está assim à noite, que é que não há tantos dBs, não há tanto ruído do mundo, dos carros, das pessoas.
2: Exato. O mundo está mais extra música.
1: Ouve-se as coisas com mais definição e precisão. O que eu fiz foi, eu comecei a tocar com aqueles instrumentos todos e a pensar, bem, respirem, não é? Respirem. E estava apenas a fazer aquilo que é uma técnica de folk, que é apenas a respiração do instrumento. No meio daqueles caos todos, eu estava tipo...
0: Fica aqui prometido, então, para setembro, a versão mais, com um bocadinho mais audível, porque ficou realmente aqui muito baixinha. Nuno, estamos mesmo aqui a atingir a nossa reta final, que isto já te vamos ter que deixar para a próxima, o som com propósito e outras coisas e mais, não é? Mas está tudo bem, foi ótimo ter-te e continuar a poder trabalhar contigo, mas falta aqui, antes de mais, antes de falarmos sobre o que vem a seguir, falta tu desafiar as outras pessoas, porque faz parte do desafio trazeres outros nomes para se poder desafiar os outros colegas teus que estejam na música e relacionados aqui com a nossa terra de alguma maneira. Então queremos saber quem é que tu desafias. Pensaste em alguém? Pensaste certeza. Já andaste aí a pensar sobre o assunto.
2: E olha que é muito difícil ele arranjar.
1: Eu gostava de... Há um músico

0: Deixa-me ver se nós temos aqui, porque
1: Risco R,
0: era
1: Y,
0: aí. Então, o Rui é o filho do
1: José
0: Zé
1: Vítor,
0: Vítor.
1: exatamente.
0: Ah!
1: Ele criou um projeto que é os Risco, que tivemos um álbum e tudo, nós gravámos um álbum, eu era o baterista na altura. É uma música aqui de Sesimbra. O pai é daqui, a mãe é daqui, e ele também. E que, pronto, sempre fez também a vida assim um pouquinho fora. É um músico talentoso, é um gênio, como eu costumo dizer. E tem sido meu companheiro destas coisas já
2: A long
1: quase
2: time.
1: há, desde sempre,
2: A
1: quase
2: long
1: desde
2: time. Olha, o
1: sempre.
2: Rui sabe que tu vais desafiar, devias ter convidado a
1: Não, não
2: ouvir
1: sabe.
2: esta
1: Olha.
2: emissão. Temos de dizer para ele ouvir no domingo.
1: Risco, R, Y.
2: Pois sim, estamos cá, estamos cá.
1: R, Y.
2: Estamos cá, estamos à procura. Já.
0: Então, o Rui é uma das pessoas que vais desafiar e mais. Estás a pensar em desafiar mais alguém?
1: Não.
2: Só o
1: Alguém em
2: Rui?
1: particular? Só
2: Queres
1: não,
2: desafiar o teu
1: porque
2: irmão?
1: o meu irmão.
2: Não queres desafiar? Isto sou eu, já sou eu, pá. Não, não, não tem nada a ver com isso, não é?
1: Eu vou desafiar. Vou, não, vou desafiar o meu irmão, sim.
2: Porque não?
1: Boa,
2: Há quanto
1: boa.
2: tempo nós
1: E
2: não
1: de ontem
2: ouvimos o
1: estive
2: teu
1: com ele.
2: irmão?
1: E de ontem estive
2: Há
1: com
2: quanto
1: ele.
2: tempo?
1: Ontem, por acaso, estive com o Miguel e com o João Nero. Estivemos lá numa sala de ensaio a fazer umas experiências. E entrou o meu irmão pela porta adentro. E claro, o Miguel, o Radix, pá, já não tocas, não queres tocar? E o meu irmão disse: eu não tenho vida, não sei, mas agora eu vou dizer, vou recomendar o Tiago.
2: Então, olha,
1: Ora bem,
2: ficamos aqui com
1: o
2: as
1: Tiago.
2: recomendações. Rui, qual é o apelido do Rui? Desculpa, já me
1: Rui
2: esqueci.
1: Costa.
2: Rui Costa
1: Rui Costa Nunes.
2: e o Tiago Reis. E
1: Sim.
2: vamos ver se conseguimos trazer todos. Será um prazer, meus meninos. Fiquem atentos, a equipa do Música no Tempo vai contactar-vos. Nós estamos mesmo aqui em cima da uma. Não, não consigo passar já aqui a música do Rui. Prometo passar em setembro. Vamos aqui
1: Sim.
2: à procura dessa música. Agora, o que é que nós temos para dizer? É que o Nuno está cá não só a encerrar a primeira temporada da Marés Sonoras, como também a abrir uma nova temporada e um novo desafio. Porque o Nuno foi dos primeiros a vir a ser aqui recomendado pelo nosso Mike Radix, e quando o Nuno foi recomendado, e nós o fomos desafiar, lá fui eu, beber um cafezinho com o Nuno, desafiá-lo, dizer: olha, foste desafiado para ir ao programa, explicar o que era para fazer, tinha que ir buscar isto e aquilo e aquilo outro. E pensei: bom, se o Nuno aceitar este desafio, nós já temos um próximo para lhe propor.
3: É ótimo.
2: Não é? Até não é que o Nuno aceitou? O Nuno
3: Ora.
2: aceitou o desafio, vir até Marés Sonoras, recolher um som, construir uma peça para nós, mas nós tínhamos outra na manga. É que nós tínhamos desde o início aqui uma enorme vontade de juntar todos os músicos num só palco e numa só sintonia. Para fazermos isso, não poderíamos fazer sozinhos, nós não somos músicos, não somos compositores, não somos produtores, somos entusiastas radiofónicos.
3: Diria mesmo, sem o Nuno, não sei se seria possível.
2: A verdade é que fomos fazer um segundo desafio ao Nuno e fomos propor-lhe que ele nos ajudasse a juntar todos estes artistas que connosco
3: Artistas.
2: têm vindo aqui a brincar ao longo
3: Artistas da
2: destes meses,
3: terra,
2: num
3: exatamente.
2: só momento.
3: Coligados.
2: Até não é que o Nuno aceitou?
3: Pois, ora bem, e fez muito bem.
2: E andamos aqui há meses a preparar isto. Ontem já começámos ensaios e estamos aqui a preparar um grande momento para outubro.
3: Cinco
2: Meus
3: de
2: senhores, é
3: outubro.
2: 1 da tarde, nós temos que nos despedir. Falta ouvir aqui uma música, uma assinatura de sonora que o Nuno vai trazer para nós e vamos nos despedir até setembro. Fica no ar.
3: Até setembro, vamos de
2: Marquem na
3: férias.
2: data, outubro temos um grande momento onde vamos
3: 5 de
2: trazer
3: outubro.
2: todos e vamos
3: 5 de outubro
2: terminar
3: de
2: também.
3: 1640.
2: É, e depois vamos terminar também com uma música que foi escolhida por Nuno, que eu perguntei-lhe qual é a tua música portuguesa
3: Para terminar.
2: favorita, a portuguesa. E qual foi que tu escolheste? Ronquião já ouvimos, já nos
1: Sim.
2: acompanhou, falta ouvir uma. Qual é que é?
1: É da Amália.
2: É a Amália Rodrigues, é sim, senhor.
3: Pois
2: Então
3: é,
2: nós
3: ora
2: vamos
3: bem.
2: terminar.
3: Boa escolha para terminarmos a primeira edição de Música no Tempo.
2: É assim, senhor. Então vamos lá, deem-me só aqui um segundinho, meus senhores. Nós estamos já quase, quase a despedir-nos. Porque é assim que acontece.
4: 13 horas.
2: E agora vamos lá, então.

0: Nuno Reis, para terminar, vamos nos despedir antes de mais. Nuno, foi um prazer receber-te. Obrigada por teres aceito.
1: Foi um grandíssimo prazer.
0: Todos estes desafios.
2: Nada, sempre disponível, claro.
1: Aqui,
0: o teu trabalho é de louvar. A verdade é que...
2: E o projeto que vocês têm aqui é interessantíssimo, pá. É eu estar a ver a comunidade artística de Sesimbra a juntar-se, especialmente a parte dos músicos, pá, eu estar a ver isto e ficar de fora, eu iria, não,
1: eu tenho que
2: entrar, claro, tenho que estar junto deles, porque ao fim e ao cabo
1: também é escada da terra e portanto tem que ser feito. E o que tem que ser feito tem muita força.
0: Ora, então nós vamos despedir. Vamos de férias só destas emissões do ar, porque estamos com muito trabalhinho.
1: Ora bem,
0: continuamos.
1: E estamos cansados.
0: Vá, tu vais de férias, eu não, vou trabalhar. Pois, é o que eu estou a dizer.
1: Vais de férias para trabalhar?
0: Então não vou trabalhar, então não temos um espetáculo para produzir. Ensaios? Meu senhor, vá lá de férias para o Algarve, vamos a brincar.
1: Eu vou trabalhar.
0: É isto que eu tenho para lhe dizer.
1: Só uma semaninha para ver se relaxe.
0: Vamos nos despedir. Beijinhos, uma então, boa tarde a todos.
1: Um abraço, até para a próxima edição de Música no Tempo, que acontecerá certamente lá para o...
0: 9 de setembro, voltamos.
1: Lá para setembro,
0: exatamente. E agora vamos ouvir a assinatura do Nuno, que ainda não ouvimos, tem que ser. E a seguir, Amália Rodrigues. Vamos lá.
2: Olá, eu sou Nuno Reis, aceitei o desafio Marés Sonoras e estou aqui na Sesimbra FM com a Rita Dionísio e o Silvestre José. Até já!
0: Agora vem a Amália. Beijinho a todos. Uma boa tarde.
1: Tchau. Não se esqueçam, domingo, entre as 20 e as 22, estaremos lá de novo em

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5: Olá, quem nos ouve com o rádio já ligado? Ao menos tem bom gosto. O resto está explicado.
6: Zé, então ouvi dizer que foste ao médico? Então o que é que ele te disse?
7: Ele disse que eu tenho que fazer exercício. Agora todos os dias eu vou até ao café buscar os pastéis.
6: Emanuel, e tu és a favor da redução do consumo de energia?
5: Ah, pois sou. 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

0: Senhor engenheiro, o senhor desculpe, mas já faz 6 meses que eu não recebo o meu salário.
1: Não faz mal, dona Gestrude, está desculpada.
2: Ah, mas o que é isso, homem? Tu vais com o pescoço cheio de marcas de batom e a rainha delas. Diz-me o que é que se passou, já,
3: ai, já. Minha filha, como sabes, eu sou ministro e por isso digo sempre a verdade. Aqui vai o que aconteceu. Eu dei um aumento à minha secretária e ela, em agradecimento, quis dar-me um aumento a mim. Só te digo que a rapariga é mesmo eficaz. Foi cá um aumento.
4: Então, a menina, que tal os sapatinhos?
2: Olha, são muito altos. Quero uns que sejam assim, mesmo rasos.
4: Rasos?
2: Sim.
4: Parece impossível. Uma menina com um ar tão modernaço e quer sapatos rasos.
2: Pois é, olha, pelo menos disseram que nós temos andado a viver acima das nossas possibilidades. Portanto, como eu não quero continuar a viver acima, vou passar a andar de salto raso, está a perceber?
5: Está lá! É o canalizador!
4: Sim, sim, é o canalizador!
5: Olha, é para lhe dizer que já tem água por baixo do umbigo e quer saber o que posso fazer!
4: O que é que pode fazer? Olha, minha senhora, pode aproveitar para se ir lavando, topa!
6: Ai, que bom! Consegui nadar até esta ilha deserta.
1: E eu também me safei do naufrágio.
6: Pois é, estamos os dois aqui sozinhos e não se esqueceu de trazer os preservativos, pois não?
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9: Não sabemos o que comer, pois anda tudo estragado. Eles só querem vender e o lucro é que é culpado.

0: Hoje, aqui no Estúdio Central dos Novos Parodiantes, com vista para o aeroporto, porque temos aqui umas mocinhas que são uns autênticos aviões, vamos tentar compreender um dos mais graves problemas da atualidade, as comidas da nossa alimentação nos alimentos que comemos.
1: Ou melhor ainda, o comemos e não devemos comer, porque os alimentos da nossa alimentação não são comida que se coma.
0: Obrigado, professora Abrelata. Pois é verdade, quem aqui temos para nos ajudar a encontrar uma solução para a nossa alimentação é a professora Abrelata, com o curso tirado na Universidade de Mama Xuxa.
1: Mama e Xuxa.
0: Exatamente, Universidade de Mama e Xuxa. Afinal, o que é que se passa com a comida, professora Abrelata?
1: Ora bem, hoje, como quase em tudo o resto, se dá mais importância ao carcanhole, ao money, ao lucro fácil, do que ao amor ao próximo e à sua barriguinha. Portanto, para fazer frangos à pressa e à pressão, se for preciso, até se lhe injeta gasolina de avião para eles se despacharem mais depressa, percebe?
0: Percebi perfeitamente. O que é verdade é que nós vamos aí a uma qualquer superfície de grande peso e volume e todos os alimentos estão ali lindamente apresentados e engraxados, que são uma tentação. Não é verdade, professora Abrelata?
1: Ah, pois é. É a velha teoria de que os olhos também comem. E por isso é tudo dirigido para o olho, pois, como se sabe, o ser humano tem mais olhos do que a barriga. Além disso, a barriga, quando fica cheia, já não leva mais e depois ainda perde tempo a fazer a digestão. O olho não. O olho come mais rapidamente tudo o que lhe aparece pela frente ou mesmo por trás.
0: Para terminar, diga-nos, professora Abrelata, afinal, o que é que se pode comer?
1: É simples, meu caro. A solução é só uma e mais nenhuma. Comemo-nos uns aos outros.
0: Comemo-nos?
1: Sim, sim. É melhor nos do que vestidos, porque a roupa só atrapalha e não há necessidade nenhuma de a gente se engasgar com um par de cuecas, não é?
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6: Boa noite, bem-vindos ao nosso... Boa noite, bem-vindos ao nosso restaurante. O senhor tem alguma reserva?
7: Reserva? Reservas? Tenho algumas, sim. Mas estava com fome e vi na mesma.
6: Ora, o réu tem algo a dizer a esse para defesa.
7: Ora, pensa, Daniel. Pensa rápido, pensa. Uma resposta. Tenho, doutor Juiz. Se eu soubesse que isto ia chegar a tribunal, não me tinham apanhado.
6: Isso não é uma defesa. É uma confissão.
7: Pois é, senhor doutor Juiz. Eu nunca fui muito bom a falar em público.
8: Ora bem, estamos quase a acabar esta entrevista de emprego. E qual é que é o seu maior defeito, senhor Zé?
7: Ora, o maior defeito. Ora, o maior defeito. O meu maior defeito. Olhe, sou demasiado honesto.
8: Oh, senhor Zé, mas isso não parece nenhum defeito, pelo contrário.
7: Pois, pois, olhe. Mas não me importa nada o que a senhora pensa, está bem?
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tua volta repara que existe tanta coisa que te fará rir. 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Dedica o teu tempo à família, aos amigos e tudo o que te faz sorrir. 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
4: A Liga Portuguesa contra o Cancro, Núcleo Regional do Sul, em parceria com o Serviço Nacional de Saúde e com o apoio da Câmara Municipal de Sesimbra, está a promover um rastreio gratuito ao cancro da mama até o dia 17 de agosto em todo o concelho de Sesimbra, para detectar precocemente alterações em mulheres entre os 45 e os 74 anos. O último rastreio decorre até o dia 17, junto à Unidade de Saúde Familiar de Sesimbra. A Unidade Móvel da Liga Portuguesa contra o Cancro conta com uma equipa técnica especializada na área do cancro da mama e com equipamentos digitais novos que potenciam uma melhor qualidade do diagnóstico. Este rastreio de base populacional destina-se a mulheres entre os 45 e os 74 anos, sem qualquer alteração na mama, sem próteses mamárias, que não tenham realizado mastectomia e que nunca tenham tido cancro da mama, deve ser realizado de 2 em 2 anos. Até hoje já se realizaram cerca de 5 milhões de mamografias a nível nacional e cerca de 1 milhão de mamografias na região sul. De acordo com um inquérito lançado em 2023, 98,8% das utentes do rastreio do cancro da mama sentiram-se satisfeitas ou muito satisfeitas com o serviço prestado. A Liga Portuguesa contra o Cancro Núcleo Regional do Sul garante todos os procedimentos de segurança e higienização diariamente para manter o bom funcionamento das unidades móveis durante o rastreio. Mar for All, atividades para todos na praia acessível, é o nome do projeto que desde 2006 está instalado na Praia do Ouro em Sesimbra após a conquista da primeira bandeira Praia Acessível. Desde aí o município tem assumido um compromisso claro, tornar as praias mais inclusivas e preparadas para todos. Ao longo dos anos, este esforço refletiu-se na melhoria contínua das condições e na expansão do programa Praia Acessível, Praia para Todos, promovido pelo Instituto Nacional de Reabilitação. A aposta vai ainda mais longe com o projeto All and One, desenvolvido em parceria com o Instituto Politécnico de Setúbal, que garante acompanhamento por técnicos especializados, proporcionando uma experiência de praia mais segura, confortável e verdadeiramente acessível. Canoagem, SUP, passeios em bicicleta, pilates, vôlei e jogos tradicionais são outras das atividades promovidas na Praia do Ouro, no âmbito da Praia Acessível. O programa chama-se Mar for All e é dinamizado em parceria com o Clube Naval de Sesimbra, o Surf Clube de Sesimbra, a Cris Anima e a Sersisimbra. Pode obter mais informações e também fazer a sua inscrição pelo 212-228-8540, 93-245-6098 ou turismo@cm-sesimbra.pt. E no próximo dia 15, o Grupo Folclórico de Sesimbra, em conjunto com o Instituto Português do Sangue e da Transplantação e a FEPODABES, promovem uma dádiva de sangue na Quinta do Conde. A ação decorre na sede do Centro Cultural Social e Recreativo, A Voz do Alentejo, na Rua Senhor das Chagas, lote 808, Boa Água 1, Quinta do Conde, entre as 9 da manhã e a 1 da tarde. Para ser dador de sangue, deve ter mais de 17 anos, pesar mais de 50 quilos e ter um estilo de vida saudável. Para esta dádiva de sangue, a previsão é de 40 dadores, o que significa mais 20% de reserva de unidades. Participe e dê sangue, ajude a salvar vidas. E nos dias 14 e 15 de agosto celebra-se a festa em honra de Nossa Senhora da Boa Viagem. As celebrações têm início na noite de 14, sexta-feira, às 8h30, na Igreja Matriz de Santiago, com a Eucaristia Vespertina, seguindo em procissão terrestre e passando pelas ruas da Vila de Sesimbra, com vários momentos de louvor a Nossa Senhora da Boa Viagem e bênção ao mar. A organização informa que existe a possibilidade de qualquer acompanhante da procissão poder pegar no andor de Nossa Senhora da Boa Viagem. Para o efeito, deverá dar essa indicação junto de qualquer membro da organização. No dia 15, sábado, celebra-se às 11h30 da manhã na Igreja Matriz de Santiago a Eucaristia da Solenidade da Assunção de Nossa Senhora e bênção aos marítimos e suas famílias. As festas em honra de Nossa Senhora da Boa Viagem são organizadas pelo movimento Stella Maris, Apostolado do Mar, e pela Paróquia de Santiago Sesimbra e contam com os apoios da Câmara Municipal de Sesimbra e da Junta de Freguesia de Santiago. A festa em honra de Nossa Senhora da Boa Viagem pretende celebrar aquela que há gerações acompanha e protege os homens e mulheres do mar, as suas famílias e todos os que partem em viagem. 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

0: Tarde de quarta-feira, 12 de agosto, com este Time Machine, com os Fingertips, a abrir mais 5 horas de emissão nesta tarde de quarta-feira, já com 4 minutos depois das 3.
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0: Boa tarde, boa semana, boa quarta-feira e também boas férias, se for caso disso. Continuo desse lado na nossa companhia, em 103.9 online, em radios.pt. Eu sou a Sofia Mendes, estou por cá até às 8 e hoje é também dia de dar os parabéns à Real Associação Humanitária de Bombeiros Voluntários de Sesimbra, desde 1903 ao serviço da população. Assinala hoje 123 anos de história, coragem e dedicação. A data é celebrada hoje no Multiusos Municipal, no Parque Augusto Pólvora, na Maçã. A direção da Real Associação Humanitária de Bombeiros Voluntários de Sesimbra e o comando do seu corpo de bombeiros convidam a população a juntar-se às celebrações, hoje, a partir das 8 da noite, no Multiusos Municipal, no Parque Augusto Pólvora, na Maçã. Parabéns à Real Associação Humanitária de Bombeiros Voluntários de Sesimbra pelos 123 anos da história, coragem e dedicação.
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0: Mas hoje é também dia de falar sobre fotografia com Paulo Mangás, que inaugurou na Biblioteca Municipal de Sesimbra a exposição Sesimbra pelos meus olhos, da Vila ao Cabo, e que está patente até 29 de agosto. Paulo Mangás nasceu e cresceu em Sesimbra, no bairro dos pescadores. É filho do pescador e desde criança aprendeu a olhar o mar não apenas como uma paisagem, mas como parte da própria identidade. Cresceu rodeado por histórias de homens que enfrentavam o oceano todos os dias, pelo cheiro da maresia, pelos barcos que davam vida ao porto e por uma comunidade unida por tradições que passam de geração em geração. A fotografia tornou-se para o artista uma forma de preservar essas histórias. Mais do que captar imagens, procura guardar emoções, momentos e memórias que fazem parte da alma desta terra. Sesimbra pelos meus olhos, da Vila ao Cabo, é uma exposição onde cada fotografia representa um olhar de admiração, respeito e gratidão por Sesimbra e por tudo aquilo que ela significa para o autor. Porque Sesimbra é muito mais do que um lugar no mapa, é uma herança viva, construída por gerações de homens e mulheres que aqui viveram, trabalharam, sonharam e deixaram a sua marca. Cabe-nos a nós honrar esse legado e transmiti-lo às gerações futuras. É uma exposição que pode visitar na Biblioteca Municipal de Sesimbra até ao próximo dia 29. E hoje temos conversa marcada com o fotógrafo sesimbrense Paulo Mangás. Ele vai estar aqui a partir das 4 da tarde.
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0: E é hoje, entre as 18h30 e as 20h30, que Portugal vai assistir a um fenómeno astronómico excepcional, um eclipse total do Sol, com uma ocultação entre 92% e 100%. Este será um momento único para observar, mas sempre em segurança, respeitando um conjunto de recomendações para garantir a proteção da sua visão, evitando a ocorrência de acidentes ou lesões oculares permanentes. Durante o eclipse solar, a luminosidade ambiente diminui e a sensação de brilho é menor, levando muitas pessoas a acreditar que é seguro olhar para o Sol. No entanto, os raios solares continuam a emitir níveis perigosos de radiação que podem causar danos graves e permanentes na retina. A queimadura da retina, a perda parcial ou total da visão central são alguns dos principais perigos e riscos que poderão ocorrer. Ora, para garantir a sua proteção, saiba o que pode utilizar. Utilize apenas óculos certificados para observação solar com a norma ISO com marcação CE, use filtros de máscara de soldador grau número 14, opte também por métodos de observação indireta, como a projeção da imagem do Sol numa superfície ou num ecrã de televisão ou computador, utilize apenas aparelhos óticos com filtro específico e orientação técnica. Saiba também o que não deve utilizar. Não utilize óculos de sol comuns, mesmo que sejam muito escuros ou vários ao mesmo tempo. Não observe através de radiografias, CDs, vidros fumados, vidros negros ou películas escuras. Não olhe para o sol através de binóculos, telescópios ou câmaras sem filtros solares certificados e não utilize o telemóvel para bloquear a visão. Isso não protege os olhos e danifica a câmara. Respeite ainda estas recomendações de segurança. Nunca olhe a olho nu. Apenas durante a totalidade, ou seja, 100% do sol coberto, é seguro retirar os óculos, mas essa fase será visível apenas no extremo nordeste de Bragança e durará apenas alguns segundos. Nos locais onde o sol nunca fica totalmente tapado, nunca é seguro olhar sem proteção. Deve também inspecionar os óculos antes de os utilizar. Se o filtro apresentar riscos, furos, rasgos ou outros danos, então não os utilize. Hidrate-se, proteja a pele e o pescoço do sol. É agosto, mas vai arrefecer. Leve um agasalho, pois a temperatura pode descer entre 3 a 10 graus. Reforce os cuidados durante as deslocações e a condução. A diminuição da luminosidade pode afetar a percepção visual e distrair condutores e peões. Usufrua deste fenómeno astronómico excepcional, este eclipse total do sol com uma ocultação entre 92% e 100%, que acontece hoje entre às 18h30 e às 20h30, até porque o próximo eclipse total em Portugal ocorrerá apenas no ano 2144. 103.9
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0: Já com 17 minutos depois das 3, chama-se Spectrum com Florence and the Machine, aqui num remix de Calvin Harris. Mas atrás ouvimos The Weeknd com Blinding Lights.
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0: E depois de protagonizarem um dos maiores espetáculos da música portuguesa deste ano, os Calema voltam a eternizar a noite histórica vivida no Estádio Municipal de Braga. A dupla lança 3 novos singles em formato ao vivo. Chuva de Amores, Ela Voco, com Anderson Mário e também À Prova de Bala. Gravados perante mais de 25 mil pessoas durante a Origin Tour Stadium. Cada um dos lançamentos será acompanhado pelo respectivo videoclipe, captado ao vivo no concerto, permitindo reviver 3 dos momentos mais marcantes de um espetáculo que reuniu milhares de fãs e confirmou uma vez mais os Calema como um dos maiores fenómenos da música em língua portuguesa. O concerto de Braga representou mais um marco na carreira de António e Fradique, um ano depois de terem esgotado o Estádio da Luz. Com o espetáculo dividido em 3 atos, Odisseia, Origens e União, os irmãos voltaram a afirmar a sua capacidade única de cruzar influências africanas, portuguesas, brasileiras e latino-americanas, reforçando o estatuto internacional de um projeto que soma milhares de milhões de streams, múltiplas distinções e uma das carreiras mais relevantes da música lusófona contemporânea. Com Chuva de Amores, Ela Voco e À Prova de Bala, os Calema prolongam a celebração de uma noite inesquecível e oferecem ao público a oportunidade de voltar a viver 3 momentos que marcaram definitivamente a Origin Tour Stadium. São 3 temas gravados em formato ao vivo e que vamos ouvir até às notícias das 3h30. Chuva de Amores, Ela Voco e À Prova de Bala são os Calema ao vivo no Estádio de Braga.
2: Malta, com tudo o que vocês têm nos dado todos os dias, o que nós podemos vos desejar a todos aqui neste momento, Frederico.

0: Temos agora o prazer de convidar este artista António, que é uma inspiração para nós.
1: É verdade, muito talento. Ele vem diretamente de Angola.
0: Senhoras e senhores,

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4: Na sequência das recentes interrupções no abastecimento de água verificadas no Conselho de Almada, a Autoridade de Saúde integrou o Gabinete de Crise da Água, assegurando o acompanhamento permanente da situação e a articulação com o SEMAS, Serviços Municipalizados de Água e Saneamento de Almada e restantes entidades competentes. Paralelamente ao controle operacional da qualidade da água realizado pelo SEMAS, o Serviço de Saúde Pública e a Autoridade de Saúde Coordenadora da ULS Almada, Seixal, Ulças, reforçaram o plano de vigilância sanitária. Neste sentido, está a ser realizada monitorização adicional em diversos locais das zonas de abastecimento, incluindo o acompanhamento das novas origens de água integradas no sistema, no âmbito do Programa de Vigilância Sanitária da Água Destinada ao Consumo Humano. Os resultados da monitorização efetuada demonstram que a água distribuída através da rede pública de abastecimento no Conselho de Almada mantém a conformidade com os requisitos legais de qualidade para consumo humano, não tendo sido identificadas situações que representassem risco para a saúde pública, nomeadamente em termos de transmissão de micro-organismos causadores de doença. Os resultados do controle da qualidade da água continuam a ser divulgados regularmente pelos SEMAS de Almada através dos seus canais oficiais. A Autoridade de Saúde continuará a acompanhar a situação de forma permanente, mantendo a monitorização da qualidade da água e adotando todas as medidas consideradas necessárias à proteção da saúde da população. A Autoridade de Saúde emitirá novas comunicações sempre que a evolução da situação o justifique. Neste período de verão, o aumento da população e da atividade turística na Península de Setúbal traduz também numa maior produção de resíduos. Para responder a este desafio, as equipas da Amarsul e dos municípios estão a realizar um esforço adicional com mais pessoas e meios no terreno, reforçando as operações de recolha, limpeza e higienização. Mas este é um esforço que necessita da colaboração de todos. Separar corretamente os resíduos e colocá-los nos equipamentos adequados são gestos essenciais para manter a região mais limpa e sustentável. Neste âmbito, a Amarsul tem em curso um reforço operacional para o verão, com o objetivo de responder ao aumento significativo da produção de resíduos recicláveis associado à época balnear, ao crescimento sazonal da população e ao incremento da atividade económica na Península de Setúbal. Entre as principais ações, destaca-se o reforço das equipas dedicadas à recolha porta a porta de comércio e serviços, fortalecendo a capacidade de resposta junto dos estabelecimentos comerciais durante o período de maior atividade económica e turística. A Amarsul reforçou igualmente as operações de limpeza e retirada dos resíduos que são deixados nas envolventes dos ecopontos com mais equipas dedicadas. Como resultado desta intervenção, foram recolhidas cerca de 16 toneladas de papel e cartão nos meses de junho e julho, correspondendo a 50% do total de resíduos recolhidos em ações dedicadas às envolventes dos contentores. A lavagem dos ecopontos constitui outra das prioridades definidas para este período. Para o efeito, encontram-se em operação mais equipas de lavagem dos equipamentos, sendo que só em julho foram lavados mais de 1000 contentores nos concelhos de Almada e Seixal, aos quais se juntam cerca de 250 contentores higienizados em Setúbal. Aos cidadãos, a quem vive e visita a região, a Amarsul deixa um apelo. Façam parte desta iniciativa, separem corretamente os resíduos, utilizem os equipamentos adequados e não depositem materiais nas envolventes dos ecopontos. Uma região mais limpa começa nos gestos de cada um e cada gesto conta. Os elementos rochosos presentes nas redes dinâmicas junto do túnel da Praia da Figueirinha em Setúbal já começaram a ser removidos numa operação que tem uma duração prevista até ao final de agosto. Após a retirada dos elementos rochosos que se soltaram devido ao mau tempo registado no início do ano e ficaram presos nas redes dinâmicas, a Câmara Municipal de Setúbal tem a intenção de utilizar o troço da rua Sírio da Arrábida entre a rotunda da Figueirinha e o túnel, continua encerrado ao trânsito como zona de estacionamento para motos e para veículos dos concessionários.
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4: Informamos que, devido à realização da procissão em honra de Nossa Senhora da Boa Viagem em Sesimbra, esta sexta-feira, dia 14, entre as 9h30 e as 11h30 da noite, o trânsito vai estar cortado no Largo do Movimento das Forças Armadas, Rua Cândido dos Reis, Rua Professor Joaquim Marques Pólvora, também na Rua Dom Dinis, Rua Doutor Peixoto Correia, Largo da Marinha, Rua da Fortaleza, Largo de Bombaldas, Avenida 25 de Abril, Avenida da Liberdade, Largo 5 de Outubro, Rua Rainha Dona Leonor, Rua Cândido dos Reis, Largo do Movimento das Forças Armadas e respectivos acessos.
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4: E daqui a pouco falamos sobre fotografia com Paulo Mangás, que inaugurou na Biblioteca Municipal de Sesimbra a exposição Sesimbra pelos Meus Olhos, da Vila ao Cabo, e que está patente até o dia 29 de agosto. Paulo Mangás nasceu e cresceu em Sesimbra, no bairro dos Pescadores. É filho de pescador e desde criança aprendeu a olhar o mar não apenas como uma paisagem, mas como parte da própria identidade. Cresceu rodeado por histórias de homens que enfrentavam o oceano todos os dias, pelo cheiro da maresia, pelos barcos que davam vida ao porto e por uma comunidade unida por tradições que passam de geração em geração. A fotografia tornou-se para o artista uma forma de preservar essas histórias. Mais do que captar imagens, procura guardar emoções, momentos e memórias que fazem parte da alma desta terra. A exposição Sesimbra pelos Meus Olhos, da Vila ao Cabo, é uma mostra onde cada fotografia representa um olhar de admiração, respeito e gratidão por Sesimbra e por tudo aquilo que ela significa para o autor. Hoje não pode perder a conversa com o fotógrafo sesimbrense Paulo Mangás. Ele vai estar aqui daqui a pouco, a partir das 4.
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4: E agora o rock nacional chama-se Mistérios, com os Humana Taranja.

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1: Ora, hoje falamos sobre fotografia com Paulo Mangás, que inaugurou na Biblioteca Municipal de Sesimbra a exposição Sesimbra pelos Meus Olhos, da Vila ao Cabo, e é uma exposição que está patente até o dia 29 de agosto. Ele que nasceu e cresceu em Sesimbra, no bairro dos Pescadores, e hoje está aqui connosco para nos contar a sua história sobre o mundo da fotografia. Olá, Paulo, boa tarde.
2: Olá, boa tarde.
1: Tudo bem?
2: Tudo bem.
1: Eu sei que estás nervoso, até porque vieste bem acompanhado.
2: Sim.
1: Com dois amigos, que são quem?
2: Mário Gomes e David Caretas.
1: Muito bem, são teus amigos,
2: são amigos fotógrafos.
1: Não, fotógrafos, vocês costumam fotografar muitas vezes juntos?
2: Muitas vezes, muitas vezes.
1: E eles estão aqui só para causar ainda mais pressão.
2: Sim, é verdade.
1: Para tu ficares ainda mais nervoso.
2: Mais nervoso sem saber o que dizer.
1: Mas eu daqui a bocadinho também os ponho a falar.
2: Sim, eles ótimo, não pensem, isso era bom.
1: Eles, olha, já se vão embora. Eles não pensem que vêm para aqui só fotografar e fazer vídeos como o David está a fazer e pôr ainda mais pressão para tu ficares nervoso. Mas olha, descontrai. Estamos aqui para falar sobre a tua exposição que já inaugurou na Biblioteca Municipal de Sesimbra e que podemos visitar até ao dia 29 de agosto, mas principalmente conversar sobre a tua ligação a este mundo da fotografia. Portanto, tu nasceste e cresceste em Sesimbra, não é? Aqui no bairro dos Pescadores, aqui bem pertinho de nós. És filho de pescador e tens uma ligação muito forte com o mar também.
2: Sim, sim. Quando era desde os 12 anos que eu comecei a trabalhar na pesca.
1: Uhum.
2: E ao longo dos anos fui trabalhando, fui lidando com as pessoas da terra, do mar. Depois houve uma fase que depois... houve uma altura em que os barcos tiveram que parar.
1: Sim.
2: E então nessa fase eu tive que arranjar o trabalho e fui a para a parte da área da construção.
1: Portanto, tiveste que arranjar outra alternativa,
2: sim,
1: não é?
2: Sim. E nessa altura, eu já gostava da fotografia, só que quando, da parte da pesca, não conseguimos ter acesso a tirar fotos, porque a vida era muito...
1: Muito dura.
2: Muito dura,
1: era trabalhar
2: 14 horas por dia,
1: exatamente.
2: muitas horas, e não tínhamos tempo para nada, só trabalho. E então, quando surgiu a oportunidade de tentar sair da vida da pesca e ir para outra área, comecei então a conseguir ir...
1: Mas olha, mas gostaste da vida da pesca?
2: Gostei.
1: Apesar de ser muito
2: fase
1: dura?
2: Gostei, uma fase que gostei, bastante dura. Ficamos com muitas

0: saudades dos bons momentos, porque, mas a nível de trabalho era muito mau, porque tínhamos que levantar muito cedo e íamos para casa muito tarde. O trabalho era muito esforçoso, muito esforço, muito esforço. Mas ficam estas saudades dos bons momentos que tínhamos com os amigos. Passávamos muito bons momentos.
1: Mas pronto, a vida deu uma volta e tu tiveste que largar a vida de mar, não é? E encontrar uma outra alternativa. Mas isto da fotografia já te fascina desde muito novo?
0: Sim, já. Só que, aí está, nunca tive a oportunidade de conseguir comprar uma máquina,
1: Ok.
0: derivado ao nível da vida da
1: Não
0: pesca.
1: te afastes aqui do
0: Sim.
1: microfone, vá.
0: E então, depois, quando surgiu essa oportunidade, comprei uma máquina, porque a minha filha gosta de fotografia, e eu aproveitei, ofereci-lhe uma máquina, e
1: Ah,
0: oferecer-se
1: ofereceste à
0: também,
1: filha, mas era para tu
0: sim,
1: usares.
0: mas também comecei a usar também.
1: Sim.
0: E então comecei a aplicar-me na fotografia, que era um sonho.
1: Mas era um sonho que vinha de onde? Quando eras mais novo,
0: Mais novo, porque
1: tinhas
0: eu
1: mesmo esse
0: tinha
1: sonho,
0: esse
1: porque
0: sonho.
1: olhavas para as paisagens, para tudo o que te rodeava com outros olhos e tinhas
0: Sim,
1: vontade de
0: de
1: registar esses
0: registar assim, os
1: momentos?
0: momentos fotográficos, e não tinha nada para registar,
1: Sim.
0: porque era, naquela altura não existia pouca coisa. E
1: Estamos a falar em que época?
0: fui da década de 80s,
1: Sim.
0: 80s, 80s,
1: Em que o mundo da
0: em que
1: fotografia
0: o
1: era
0: mundo
1: completamente diferente, não é?
0: era tudo à base do analógico. Do
1: Sim.
0: analógico era difícil, era por rolos, não conseguíamos quase revelar-se. A única via que conhecíamos era o
1: Era o
0: Sarjeda,
1: Sarjeda, sim.
0: exatamente.
1: Não, havia mais, havia mais. E
0: Havia
1: o
0: o
1: Valdemar, o
0: Valdemar, sim,
1: Valdemar.
0: o Valdemar
1: Temos
0: Sarjeda.
1: aqui dois amigos fotógrafos que
0: Sim,
1: sabem
0: sim, sim,
1: isso.
0: sim, sim, sim.
1: Ele está nervoso, mas isto agora já
0: Não,
1: passa
0: o Valdemar.
1: com a conversa.
0: Sim,
1: Vocês querem entrar
0: está
1: na
0: mesmo.
1: conversa?
0: Não,
1: Não,
0: não.
1: não quero.
0: Sim.
1: Pronto,
0: E
1: então.
0: depois surgiu a oportunidade de comprar uma máquina e começar a fazer registros fotográficos e conhecer o Mário Gomes e o David Caretas, e eles sempre deram-me um empurrãozinho e fui andando sempre com eles me ensinaram muita coisa e eu fui aprendendo também aos poucos certas técnicas e eu hoje consigo, pronto, consigo estar num sítio e observar a paisagem e fazer o registro dessa paisagem que
1: Mas
0: se vê,
1: nessa
0: que é
1: altura,
0: uma
1: quando
0: coisa linda.
1: conseguiste comprar uma máquina para fotografares esses momentos e deixar tudo registado, o que é que fotografavas nessa altura? Já paisagens
0: Sim,
1: apenas?
0: paisagens.
1: Era
0: Mais à base
1: isso
0: de paisagens.
1: foi sempre isso que te fascinou?
0: Sim, paisagens. Sim, entre o Cabo, era mais ali parte de Cabo, Sesimbra. Gosto de ver a parte da rocha, da vila, pessoas que estavam, mas é uma coisa mais íntima. Eu tinha, às vezes, tinha certo receio de fotografar pessoas que pudessem levar a mal, e eu aplicava mais na parte da paisagem. Apesar de gostar também de retrato, mas paisagem é o meu fascínio, é paisagem. Paisagem, pôr do sol, nascer do sol, tudo o que é rocha, praias selvagens,
1: E isso também
0: entende? É um
1: vem de
0: registro.
1: toda essa ligação ao mar, desses tais 12 anos
0: Exatamente, exatamente.
1: que trabalhaste
0: Trabalhando, sim,
1: na pesca, não
0: na
1: é?
0: vida da pesca,
1: Portanto,
0: sim, correto.
1: ganhaste ali uma ligação muito íntima com o mar.
0: Sim.
1: E consegues olhar para o mar de outra forma, completamente diferente da forma como eu olho para o mar, por exemplo, não é?
0: Sim, consigo ver. Como é que eu ia te explicar? Eu
1: O que é que o
0: consigo.
1: mar te transmite?
0: Eu transmito tanta coisa. Paz. Transmito muita paz, muita
1: Paz, serenidade.
0: serenidade, sim. Gosto de estar sentado numa rocha, olhar para o mar, e sentimos bem, desligamos de muita coisa e ficamos ali a só observar o mar e não pensamos em mais nada. É só ali, por vezes, só fotografar, para ficar com o registro, para ficar com aquela lembrança, com aquela memória que depois, mais tarde, vamos nos lembrar de que, pronto, que estivemos ali, que isto um dia mais tarde se acaba tudo.
1: É
0: E
1: verdade.
0: depois ficamos com os tais registros que daqui sei lá quantos anos vamos ver, olha, isto aqui realmente existiu, agora já não existe.
1: E já agora, pegando nessas tuas palavras, começaste desde sempre a fotografar as paisagens, não é? Desde a vila até à zona do Cabo
0: Sim, do
1: Especial.
0: Cabo Shell, sim.
1: São os teus locais de eleição, a
0: São,
1: vila de
0: são.
1: Sesimbra e a zona do Cabo Especial. E já vão quantos anos desde que começaste?
0: Já vão uns 30 anos,
1: 30
0: penso,
1: anos.
0: sim.
1: Muita coisa mudou nessa paisagem.
0: Quer dizer, os sítios não mudaram muito. O que mudou foi o ambiente. O ambiente, cada vez mais pessoas, cada vez mais o urbanismo, mais, sim, mais casas, mais carros. Mais, mas a nível da rocha está lá.
1: Ok.
0: Está lá. Só com grandes tempestades, por vezes, muda.
1: Exatamente.
0: Nota-se umas pequenas alterações a nível da rocha. Mas está lá tudo no mesmo sítio.
1: Não sei se costumas fazer essas comparações. Pegar numa foto antiga de um local e pegar numa mais recente e olhar para as duas e perceber o que é que está diferente ali.
0: Sim. Muda sempre ali um pouco. Os anos vão passando, vai havendo muitas alterações.
1: Uhum.
0: E então nós notamos sempre ali um pouco. Há sempre diferenças. Por vezes é sempre mais bonito olharmos para uma foto mais antiga do que uma mais moderna agora.
1: É diferente.
0: É completamente diferente. Vemos mais a natureza, o ambiente, tudo mais bonito, muito mais bonito do que é agora.
1: E a forma de fotografar também está diferente.
0: Está, pois.
1: Desde que começaste diferente. Até agora, como é que as coisas têm evoluído? Tu começaste no analógico?
0: Praticamente
1: era já
0: com o digital.
1: Já começaste, já, portanto, sim, não, sim. Assim, de uma forma mais
0: profissional. Tinha uma máquina pequena, uma máquina, mas era pouca, tirávamos poucas só, só assim, retratos, era mais à base de retrato. E depois, quando comprei essa digital, é que foi mais, avancei mais para a parte de paisagens.
1: Mas nessa altura não tinhas técnicas?
0: Não sabias como
1: fotografar para conseguir captar aquele momento.
0: Aquele momento, exatamente.
1: Porque eu sei que tu gostas de captar os momentos, guardar as emoções, sim, as memórias, não é? Portanto, mas no início não conseguias fazer isso, talvez da forma como consegues fazer
0: agora, sim,
1: atualmente.
0: Agora, sim, sim,
1: e
0: sim,
1: como
0: sim.
1: É que aprendeste todas as técnicas que usas? Graças aos dois fotógrafos também.
0: Ajudaram bastante.
1: O Mário e o David ajudaram bastante. Sim.
0: E muitas coisas também ia pesquisando, eu ia vendo e ia pesquisando. Portanto, hoje em dia a internet, nós íamos pesquisando e íamos tentar.
1: Foste autodidata.
0: Exatamente.
1: Não tiveste nenhum curso, não fizeste nenhuma formação nesta área da fotografia, mas
0: nunca.
1: Tiveste alguma vontade de o fazer ou não sentiste sempre essa necessidade?
0: Não. Era mesmo, a vontade, o gosto que nós temos de querer aprender, nem pensamos nisso, de tentar ter um curso, porque tínhamos a técnica, íamos sempre pesquisar e por vezes eles ajudavam.
1: Uhum.
0: E tentava ligar isso tudo e conseguia tirar a foto.
1: Então, e o que é que mudou no teu olhar sobre as coisas ao longo destes anos? Consegues explicar? Com essas técnicas todas que tu foste aprendendo sozinho e depois também, com certeza, pedindo a opinião aqui ao David e ao Mário, o que é que sentes que mudou na tua forma de capturar a imagem?
0: O que mudou?
1: Só faço perguntas difíceis.
0: Não, o que mudou? Então mudou. O que mudou, mudou.
1: O teu olhar também mudou?
0: O meu olhar mudou, sim.
1: Porque a pessoa também fica mais velha, também evolui e também olha para as coisas de uma outra forma.
0: Sim, isso é verdade, sim, sim.
1: Fica mais madura, não é bem assim? Senhor Mário MG.
2: Começamos a ver.
1: Espera aí que eu tenho que ligar o microfone.
2: Não, começamos a ver as coisas de outra maneira.
1: Lá está, mas também tem a ver com a nossa sensibilidade.
2: Sim, claro.
1: Nós
2: claro.
1: Também mudamos.
2: Sim, mudamos.
1: É isso que eu quero dizer.
2: Sim, mas o nosso olhar, uma pequena garrafa d'água tira-se uma fotografia.
1: Sim.
2: Somos mais, ficamos mais sensíveis a tudo. Estamos aqui, mas estamos a ver, está para fazer uma boa foto com uma simples...
0: É perspectiva.
2: Sim, garrafa d'água.
0: Eu acho que é a perspectiva.
2: O olhar.
0: Nós tirámos uma foto, eu acho que antigamente tirávamos uma foto simples, assim, olhamos para lá e tiramos. Agora tentamos apanhar uns pontos.
1: Ok.
0: Tentamos apanhar aqueles pontos.
1: Lá está.
0: Para tentar enquadrar logo a foto, logo de uma só vez. Não é necessário depois fazermos aumentar ou diminuir. Tentamos tirar a foto logo para ficar logo pronta, logo de...
1: Então, já
0: e
1: temos
0: tentar
1: aí,
0: enquadrar.
1: Já
0: sim,
1: temos
0: sim,
1: aí
0: sim.
1: Uma mudança
0: muito,
1: no
0: sim,
1: teu olhar sim, sobre sim. aquilo que queres fotografar.
0: Fotografar, sim.
1: Mas
0: sim.
1: Isso também é fruto de experiência,
0: muita experiência, muitos anos.
1: De anos, sim, não é? De sim, vários sim. anos. De muita tentativa e erro também, com certeza,
0: sim,
1: não é?
0: Muitas mesmo.
1: Com certeza que já aconteceu muitas vezes. Tu tirares uma fotografia ou pensares que é fotografar aquilo, fotografares e não ficar
0: e
1: tal
0: não
1: e
0: ficar
1: qual,
0: nada, como... muitas vezes. Temos que falhar muitas vezes para conseguir acertar. Temos que fotografar muito para conseguir aprender a fotografar.
1: Exatamente.
0: É isso que eu penso.
1: E como é que te sentes atualmente como fotógrafo?
0: Como é que eu me sinto? Eu sinto-me bem, eu gostava de aprender mais.
1: E continuas à procura
0: sempre,
1: de mais aprendizagem?
0: Sempre mais. sempre. Eu acho que nunca, nós nunca conseguimos saber tudo.
1: Sim, isso é verdade.
0: Tentamos sempre, sempre aprender mais. Há sempre técnicas novas, tentamos sempre, sempre, sempre tentar fazer uma foto perfeita.
1: Existe a foto perfeita?
0: Não existe, mas aí é que está. Nós tentamos sempre ir buscar a foto perfeita.
1: Mas é difícil
0: de, encontrar.
1: Encontrar essa, essa perfeição,
0: é verdade,
1: não é?
0: É verdade.
1: E quando começaste a fotografar, qual era o objetivo? Era fotografar porque gostavas?
0: Era.
1: Guardar as fotografias e nunca as mostrar a ninguém? Ou...
0: Sim.
1: Começaste logo a mostrar aquilo
0: não,
1: que fotografavas?
0: Era essa parte. Eu gostava de fotografar, mas...
1: Para guardar?
0: Para guardar. Mas okay. Depois ficava... será que gostam, será que não gostam? E então eu fico, guardava. Mas houve uma altura, não, vou começar a meter. E comecei a meter nas redes sociais, e
1: então,
0: aos poucos. E,
1: começaste a fazer essa divulgação. Eles
0: incentivaram-me também. O Mário, principalmente o Mário. O Mário dava um cabo na cabeça nesse sentido. Tens que mostrar, que eu não gostava de mostrar. E então surgiu depois, comecei a mostrar. Foi andando e pronto.
1: E agora hoje, temos uma exposição que é a tua primeira exposição.
0: É a minha primeira exposição, sim.
1: Não é?
0: Sim.
1: E já vamos perceber como é que surgiu esta exposição. Tu, como é que conheceste o David e o Mário? Já conhecias os trabalhos deles?
0: Já conhecia, já.
1: Foste tu que foste ao encontro deles?
0: Já conhecia.
1: Portanto, o David já conheces desde...
0: Sim, é meu vizinho, pronto. Já há longa década.
1: Exatamente. E o Mário?
0: E o Mário também já o conhecia já há bastantes anos.
1: Já acompanhavas...
0: Já acompanhava a eles.
1: Aquilo que eles fazem.
0: Sim, sim.
1: E depois... és fã do trabalho deles também.
0: Sim, muito, muito fã.
1: É que se ele disser que não...
0: Hoje eles já estão ali com o pau a dar uma castada.
1: Não, mas sim, mas somos todos fãs,
0: sim,
1: não é?
0: Sim, é verdade.
1: Dos trabalhos do David e do Mário.
0: Muito bom.
1: Foste-lhes pedir conselhos?
0: Muitas vezes.
1: O que
0: muitas.
1: É que perguntavas? Lembras-te?
2: Eu acho que não era mais ele que perguntava, era mais a gente que estava na cabeça.
1: Era? Vocês aconselhavam, David, também podes.
0: Não, eu falo.
1: Muitas vezes
0: eu queria tirar a foto e não conseguia. E eles ao lado, eles davam-me sempre na cabeça. Eu não consigo. E depois lá o David lá, então faz assim. E pronto, saía perfeito.
1: Lá está, orientava-te.
0: Exatamente.
1: Não é? Tanto o David como o Mário. Era isso que vocês têm feito.
2: Sim. Temos que dizer a verdade, não podemos.
0: Muitas vezes fotografava e o Mário, tu estás a fotografar como? Ah, tu a fotografar com o ISO assim, a velocidade? Não, fotografa assim. E era assim que a gente íamos captando e íamos conseguindo fotografar.
1: E agora, e entretanto, isso faz parte da aprendizagem,
0: faz,
1: não é?
0: Faz,
1: esses conselhos que eles também te, e as dicas que eles te iam dando, agora facilmente consegues fazer uma fotografia que nós dizemos que é perfeita, embora a perfeição... Seja difícil de alcançar, não é?
0: É verdade.
1: E a nível de material, foste também investindo cada vez mais em material?
0: Investindo em material, não muito, quer dizer, poucas lentes. Eu fotografo com o objetivo que vem na máquina, ainda. Ainda não avancei para uma parte assim maior, para o nível acima. Ainda continua a ser a lente básica. E tento captar, registar o momento com aquilo que eu tenho. Mas pode ser que um dia mais tarde consiga uma coisa melhor para fazer um registro mais bonito, e não digo melhor, porque eu acho que não tem a ver com a lente nem com o objetivo. Eu acho que tem a ver com a cabeça, com o dedo e com o olho.
1: Espera lá. Tem a ver com a cabeça, com
0: sim,
1: o dedo e
0: sim,
1: com o olho.
0: Sim,
1: então explica lá.
0: Então,
1: explica lá isso melhor. Olha, eles dizem que
0: estão
1: arrepiados.
0: O dedo para carregar no botão.
1: Sim.
0: O olho para ver.
1: Sim.
0: E a cabeça para ter imaginação.
1: Ok.
0: Então, certo.
1: Com a cabeça, com o olho e com o dedo. Por esta vocês
0: sim,
1: não estavam à espera. Até o Mário ficou surpreendido agora. E é isso é o mais importante quando se vai tirar uma fotografia.
0: Sim, temos de ter um bocado de
1: cabeça,
0: criatividade,
1: olho
0: também.
1: E dedo.
0: Não só ver não só ver a paisagem, temos de ter criatividade.
1: Ok. E essa criatividade tem crescido ao longo dos anos?
0: Tem.
1: Sentes
0: tem,
1: isso?
0: Sinto. Eu sinto que eu vou fotografar, tentamos sempre apanhar aquele ponto, se não estiver bem, tenho que deslocar mais para a esquerda, mais para a direita, tenho que ver um ponto. Tentamos enquadrar ali mais ou menos a foto para ficar bonita.
1: Uhum.
0: E de antes não, de antes eu chegava a fotografar e...
1: E pronto,
0: estava a fotografia feita. Agora
1: tu...
0: já tentamos aperfeiçoar melhor a foto.
1: Exatamente. O teu objetivo é preservar histórias, não é?
0: Sim.
1: Histórias ou locais?
0: Locais.
1: Paisagens.
0: Paisagens, sim.
1: Que é isso que tu tens feito,
0: sim,
1: Por onde é que tu tens andado a fotografar, maioritariamente?
0: Aqui ao longo da costa, Foz. Foz e Tonda. Todo o caminho, desde a Lagoa, uhum, até Sesimbra, ao longo da costa.
1: Okay.
0: Desde Foz, alguns cheiras, ali espegados os dinossauros, a parte do Bico do Cabo, e depois ali o Forte da Baralha, os Altios, é o nome que os pescadores davam. Eu fazia pesca, antes fazia pesca. E agora larguei a pesca e faço foto, faço fotografia. E em vez de ir à pesca, eu vou fotografar. Porque vou aos sítios onde ia pescar. E onde eu pescava, eu muitas vezes ficava ali a pescar, mas ficava a olhar para a beleza que tinha à costa, ali a parte da rocha.
1: E nessa altura envolvente. Já tinhas essa vontade de registar esses momentos?
0: Já. Isto que dava umas fotos lindas. Porque temos aqui a costa, esta nossa costa é tão bonita.
1: É verdade.
0: E eu gostava de ter um registro e eu agora aplico nisso. Levo a máquina e em vez de ir pescar, vou fotografar e depois fico o registro.
1: E vais fotografar exatamente os mesmos sítios
0: onde eu ia pescar.
1: Onde na altura estavas a trabalhar,
0: exato,
1: neste caso.
0: Sim. Ia pescar, na pesca com a cana.
1: Sim, sim. Mesmo na pesca com a cana,
0: sim, quando ia à cana.
1: E é diferente de estar nesse local só a pescar com a cana e depois a fotografar?
0: Sim, são duas coisas.
1: A relação é diferente também. Com o local que estás a fotografar.
0: É diferente a relação. Muito diferente.
1: Olha, quando começaste a partilhar as tuas fotografias nas redes sociais, o que é que te diziam? Quais eram os comentários que recebias?
0: Bons comentários, sempre bons. Sempre bons.
2: Em privado não eram muito bons.
0: Em privado, não.
1: O Mário diz que em privado não eram muito bons.
0: Ah, em privado era ele que me dava cabo da cabeça.
1: Ah, pronto, isso era ele, pronto. Mas isso faz parte da aprendizagem, não é? Faz parte do caminho.
0: Sim,
1: não
0: sim,
1: é?
0: Sim, sim. Tenho um professor que, ao longo dos anos, qualquer foto que ele note que não está bem,
1: ele tem um olho muito crítico.
0: Mas para bem, não para mal.
1: Claro,
0: é para bem,
1: sim,
0: para bem.
1: É sempre para ajudar.
0: Sempre
1: para
0: ajudar,
1: não
0: é verdade.
1: Não é criticar para falar mal, é isso, não é, não Mário? É criticar, mas é uma crítica construtiva para ajudar.
0: Ele gosta que nós façamos o trabalho, mas o trabalho bem feito.
1: Uhum.
0: Se o trabalho estiver um bocadinho mal feito, ele não pode ser. Tem que estar bem feito. Estamos a fazer um trabalho, temos de ter o trabalho bem feito.
1: Sempre em cima do acontecimento. E o David também é assim.
0: O David já...
1: É mais calminho.
0: Não, o David é explosivo. É explosivo. O David explode e depois acalma.
1: Pronto, desabafa naquele momento e depois já está tudo bem, não é?
0: É verdade.
1: Mas são duas formas de reagir ao teu trabalho,
0: sim,
1: não é?
0: E depois, se for preciso, chega ao pé de mim da máquina. Não é assim, faz assim, assim, carrega e pronto, vai-se embora.
1: Vocês costumam fotografar juntos muitas vezes?
2: Várias vezes.
0: Várias vezes.
1: Por exemplo, hoje vão fotografar o eclipse?
0: Vamos.
1: Vão os três juntos?
2: Vamos tentar.
0: Vamos tentar. Tem tudo já
1: preparado. Porque é preciso o quê? Filtros especiais para não danificar as máquinas, não é? Não é preciso? Pelo menos dizem que sim.
0: Sim, é preciso. Muita.
2: Há uma coisa a de sair.
1: Alguma coisa há de sair. Como é que é fotografar com estes dois? Conta-nos lá.
0: Ai.
2: Pode dar verdade.
0: É bom. É muito bom. Gratificante, muito.
1: É muito bom. É divertido,
0: É muito divertido.
1: Porque o Mário
0: não, sim. Fotografamos, rimos e brincamos e no fim de tudo, pronto, cada um tem a sua fotografia e... É espetáculo mesmo.
1: Mas
0: tiramos ideias.
1: Divertem-se e riem-se muito nos intervalos da fotografia,
0: sim,
1: não é?
0: Mesmo a fotografar.
1: Quando é para captar ali o momento, é preciso concentração também.
0: Alguma. É? Por vezes num riso, às vezes é quando
2: por
0: a foto sai melhor.
2: Passa à minha frente, de propósito.
1: Ah, mas isso é na brincadeira.
2: É na brincadeira.
0: Depois, como ele chega a estar a filmar, eu passo-lhe à frente.
1: Pronto, ele não gosta.
0: Ui,
1: estrago-lhe
0: o vídeo todo.
1: Olha, atualmente tens guardado as tuas fotografias, fazes as partilhas através das redes sociais, mas nunca tiveste vontade de as mostrar assim de uma forma mais pública, como uma exposição?
0: Sim,
1: Já havia essa vontade?
0: Havia essa vontade, mas eu sou um bocadinho indeciso nesse sentido. Eu estava sempre com aquele receio de fazer uma exposição e depois as pessoas não reagir, a forma das pessoas reagir,
1: Mas as pessoas já reagiam bem nas redes sociais, não é?
0: Sim, sim. Muito medo. E depois surgiu esta oportunidade. E eu, pronto, se avancei, arrisquei.
1: Mas tu foste influenciado,
0: Por
1: várias pessoas.
0: Foi. Que achavam... Principalmente por duas pessoas.
1: Sim.
0: Duas pessoas. E eles influenciaram-me e disseram que tenho que fazer. E eu tive que ganhar coragem e avancei. E consegui fazer a exposição pela primeira vez. Fiquei, estou contente.
1: E estás orgulhoso,
0: estou orgulhoso.
1: Do que está exposto na Biblioteca Municipal de Sesimbra. Quem foram as pessoas que te incentivaram a avançar com isto?
0: Foi a minha amiga Paula Jorge e o meu amigo Mário Gomes, e o David também deu um incentivo bom.
1: Também deu um incentivo.
0: Sim, senhor.
1: E eles incentivaram-se e foste fácil de convencer? Ou ainda andaram ali?
0: Não, eu não queria, eu estava assim, estava indeciso, mas eu fui com fé, eu fui com fé e avancei, pronto. E hoje estou contente, estou satisfeito, pronto.
1: Deixa-me lá perguntar aqui ao Mário, já que foste a amiga não está cá, não é? Estás cá tu. Porquê que achaste que estava na altura de do Paulo mostrar ao mundo, como eu costumo dizer, os seus trabalhos?
2: Assim, para já ele é uma pessoa muito humilde. Isto foi um longo caminho, muito difícil para ele fazer a exposição. Mas achei que ele estava preparado mesmo.
1: Sim.
2: Atualmente, pouco é preciso chamar a atenção nos trabalhos dele.
1: Foi um bom aluno?
2: Foi. Vou muito na cabeça.
1: Tu és o professor?
2: Vou muito na cabeça.
0: É verdade.
2: Vou muito na cabeça. Mas acho que sim.
1: Sentes que ele evoluiu bastante?
2: Senti
1: também...
2: que ele estava preparado. Se eu sentisse que ele não estava preparado, eu dizia que ele, para ele não fazer.
1: Claro.
2: Mas vi que ele estava preparado e para avançar.
1: E como é que tu que também és fotógrafo, não é? E que também gostas muito de fotografar paisagens, não é?
2: Sim.
1: Que eu sei mais do que pessoas.
2: Sim, sim.
1: Como é que olhas para o trabalho do Paulo?
2: É um pouco idêntico ao meu. É a mesma linha.
1: Sim.
2: Por isso, e atualmente está a um nível muito bom.
1: Mas o que é que...
2: Ele evoluiu bastante.
1: O que é que a fotografia do Paulo te transmite? Eu sei que é difícil fazeres aqui o distanciamento, não é?
2: Sim.
1: Mas...
2: É a serenidade, o olhar, a paz. Tem um mar quase sempre presente, como tenho nas minhas fotos.
1: Sim.
2: É muito idêntica à minha fotografia, ao meu tipo de fotografia. É basicamente isso. Por isso eu identifico muito com o trabalho dele. Por isso dava-lhe muito na cabeça, porque era a linha que eu também levei muito na cabeça. Para chegar onde eu cheguei, do David e de várias pessoas. Porque a gente, estamos sempre a aprender. Aprendemos com toda a gente.
1: Claro.
2: Com todos. Eu aprendo com o Paulo, eu aprendo com o David, aprendo com o Arsénio, aprendo com o Sargeiras, aprendo com o Valmar, com o Plácido.
1: E por isso é que é bom vocês saírem em grupo, não é?
2: Claro.
1: Para irem fotografar.
2: Claro.
1: David, não queres dizer nada?
2: Diz, David.
3: Posso falar que fomos ao Alentejo fotografar os girassóis, acabámos de não fotografar praticamente nada e só tivemos a comer no Alentejo.
1: É só isso que tens para dizer, David.
3: É o bom da fotografia.
1: É só isso. Não, então vá. Mas tu, que também és fotógrafo, mas
2: há
1: és
2: mais
1: um
2: anos
1: pouco,
2: que nós.
1: Sim, há mais anos, mas és um pouco diferente.
3: Mas sou mais novo do que eu.
1: Deles os dois, não é? O teu trabalho é um bocadinho diferente.
3: É porque eu praticamente vivo da fotografia.
1: Exatamente.
3: E sou obrigado a fazer
1: muitas mais coisas, não é? Mas como é que tens também assistido à evolução do Paulo?
3: Sim, ele tem evoluído bem e, portanto, com os nossos conselhos, ele foi ganhando também um pouco do estilo dele, da edição dele, e isso acaba por ser gratificante para o trabalho dele.
1: E foi estando também mais confiante
3: no seu trabalho, não é? Claro.
1: E também sentiste que estava na altura dele mostrar às pessoas aquilo que é da fotografar.
3: Tenho trabalhos muito bonitos e únicos, pronto. Cada foto é um momento único.
1: Exatamente.
3: E já não acontece mais. Até pode ser a mesma paisagem, mas o mar é diferente,
2: tudo é diferente.
3: A luz é diferente e tudo ajuda.
1: Exatamente. E pronto. Obrigada, David, e obrigada, Mário.
0: São fotos únicas.
1: Diz Paulo.
0: São fotos únicas.
1: Não, e são. Cada foto é uma foto assim, única.
0: Nunca se consegue tirar o...
1: Mesmo que vás lá no dia a seguir, à mesma hora, a fotografia já não vai, já ser, não vai igual ser igual à que fotografaste no dia anterior.
0: O nascer do sol e o pôr do sol. Nunca se consegue tirar uma foto igual.
1: Então, já agora, pegando aqui nas palavras... Vocês querem fazer alguma pergunta ao Paulo?
2: Se ele já fotografou guarda-rios.
1: Guarda-rios?
0: Já.
1: Tu já, que eu sei.
0: Eu já.
1: E tu também?
0: Já. Duas ou três vezes.
1: E foi difícil? Não,
0: ao fim,
1: porque é difícil, não é? Fotografar um guarda-rios.
0: Não, eu levei para aí uns 4 meses para conseguir apanhar o guarda-rios.
1: É preciso também muita paciência. Não é?
0: Tem que estar muito tempo dentro daqueles observatórios para tentar ver se ele ao menos consegue passar uma vez para dizer olá e... E ele nem olá diz, passa e segue, e nós ficamos ali mais um dia perdido. Mais
3: já fotografei, mas a sombra, porque o Marinho é que dá o pista lá ao bicho, o bicho passa lá para ele.
1: O Marinho consegue chamá-los, não é?
0: O Marinho consegue captar bem. Nós não.
1: Portanto, mas ele já conseguiu fotografar um guarda-rios. E tu, David, queres fazer alguma pergunta ao Paulo?
2: Uma difícil?
1: Não, fácil.
3: Agora, mesmo,
1: agora não te lembras de nada. Ok, pronto. Então, e gostas, há alguma altura específica do dia em que tu gostes mais de fotografar?
0: Ao nascer do sol e pôr do sol. Que chama-se a tal hora, a hora dourada. Não, não é?
1: Hora dourada.
0: E são as duas horas.
2: Hora azul.
0: Hora azul e hora dourada. É as cores, é mais por causa das cores. Até o pôr do sol, o sol pode-se pôr, mas ele ponte-se, é quando as cores parece realça mais na fotografia.
1: E ali na Azoia,
0: é espetacular.
1: Às vezes tem ali pôr do sol.
0: Lindo.
1: Maravilhoso, não é?
0: Maravilhoso.
1: Ali na nossa zona, porque tu atualmente resides na Azoia também, como eu, não é? E eu às vezes quando vou para casa e apanho ali o pôr do sol, tenho eu de não conseguir fotografar como deve ser. Não tenho máquinas como as vossas.
0: Sim, mas temos ali um spot ali espetacular para a fotografia.
1: É verdade.
0: Aquela paisagem da Azoia, aquilo é lindo. É lindo mesmo.
1: É verdade.
0: Acho que somos os únicos que conseguem ver o pôr do sol sem ter nada à frente.
1: Sem ter nada à frente, mesmo.
0: É verdade. Espetacular. Tanto o nascer como o pôr é espetacular. E eu gosto de fotografar sempre antes. Por vezes tenho que levantar 4, 5 da manhã para ir fotografar.
1: Era isso que eu ia perguntar. Porque
0: e chegar a casa por volta das 8, 10 horas da noite, por vezes, muitas vezes.
1: Porque isso requer também algum sacrifício, entre aspas, não é?
0: Sim, muito cedo.
1: A pessoa tem que se levantar muito cedo porque quer ir fotografar aquele momento, não é?
0: Sempre antes, tem que ser sempre antes do pôr do sol. Ou antes do nascer do sol. Não, o pôr do sol depois do pôr do sol. E antes do nascer do sol.
1: Exatamente.
0: Tem que ser sempre aquela meia hora antes ou meia hora depois. É o que vai realçar as cores. Quando nós, a máquina consegue fazer, registar as cores que nós não vemos. As cores estão lá, só que nós, o nosso olhar não consegue captar, e a máquina consegue registar aqueles tons, aquelas cores, depois na edição. É espetacular.
1: Totalmente espetacular. Que máquina é que usas?
0: Um 80D, semi-profissional.
1: E tens vontade de investir mais em material?
0: Sim.
1: O que é que gostarias de adquirir neste momento?
0: Uma R6 ou...
1: Um drone, diz o
0: David. Drone, principalmente um drone, sim, um drone. Um drone ali onde eu moro é espetacular. Temos a costa toda, dava para fazer trabalhos lindos com o drone.
1: Gostarias de adquirir um?
0: Pois gostaria, é verdade.
1: Quem sabe?
0: Quem sabe. É verdade, nunca se sabe. É.
1: Estas fotografias que nós encontramos na tua exposição, que se chama Sesimbra pelos Meus Olhos, da Vila ao Cabo, tem aqui muito olhar do Paulo Mangás, não é? Aqui nestas fotos. Quantas fotos é que estão lá expostas?
0: 23 fotos.
1: E foi fácil escolher estas 23 fotos?
0: Não. Nada fácil.
1: Qual foi o critério de escolha?
0: Porque são centenas de fotos para nós conseguirmos arranjar uma que... São muitas e nós, para podermos meter a exposição que as fotos que queremos, tinha que ser uma área enorme. E então, daquelas todas,
1: tinha
0: que ser centenas de fotos.
1: É.
0: E depois escolhemos aquelas que mais que se enquadra bem, vou meter esta, mas se calhar a outra é mais bonita. Será? E depois vamos à outra, e esta ainda mais muita que a outra, e nós não conseguimos, é difícil escolher. Difícil.
1: Foste temos que fechar os olhos. Sozinho ou tiveste ajuda a escolher as fotografias?
0: eu escolhi, e depois eu pedi a opinião aqui ao nosso amigo Mário, que ele já fez várias exposições.
1: Pois já. Então conta lá, Mário, como é que foi aqui a escolha das 23 fotografias da exposição?
2: É sempre difícil escolher fotografias para uma exposição, porque temos milhares delas, claro. Temos muitas. Mas ele, ao princípio, tinha, um exemplo, 500 fotos da Foz.
0: Pois.
2: E eu aconselhei ele a pôr, basicamente, duas de cada lugar.
1: Sim.
2: Na Costa de Sesimbra.
1: Sim, para mostrar os vários locais. Para mostrar vários pontos. Sim.
2: O mais difícil é sempre escolher as fotos. Não pôr muitas parecidas umas com as outras, pôr diferentes. O mesmo local tem ângulos diferentes.
1: Uhum.
2: E foi isso que ele fez e acho que fez uma escolha perfeita.
1: Portanto, é preciso dar as várias perspectivas e os vários locais e os vários pontos por onde ele tem passado.
2: Sim, sim.
1: Portanto, o Mário ajudou-te aqui muito também nesta escolha.
0: Sim.
2: Pagar um jantar.
1: Diz, Mário.
2: Só isso mesmo. Não, acho que está uma exposição espetacular. Vale a pena visitar.
1: Vale a pena. Já vamos deixar aqui um convite.
0: Porque depois de Sesimbra, ao longo até a Lagoa, tem uma, duas fotos de cada parte, desde as praias selvagens até a lagoa.
1: Ok.
0: Para conseguirmos conhecer melhor Sesimbra, porque muitas pessoas vêm a Sesimbra e só conhecem a praia.
1: Sim.
0: Vinham conhecer aquela parte norte também, que também é muito bonita. Podia-se deslocar ao menos uma vez ou duas e ir para ver, porque é uma parte linda. Esta parte ali do norte, eu acho mais bonita que aqui.
1: Então... Pronto.
0: É porque é por isso que a gente mora lá.
1: É verdade, se calhar foi por isso que eu me mudei para lá também. É aquela zona da vida, lamento. Aquela zona é mais bonita do que esta daqui. Não.
3: Não.
1: São todas maravilhosas, realmente. Sesimbra é um sítio maravilhoso, não é? Principalmente a nível de fotografia. Vocês que andam aí por vários locais sabem disso. Então, são 23 fotografias. Sim. Que mostram bem tudo aquilo que tu tens fotografado ao longo dos últimos anos. Uma escolha difícil, mas lá conseguiste também aqui com a ajuda do Mário. Como é que correu a inauguração? Porque isto é tudo uma nova experiência para ti.
0: Correu bem, correu bem.
1: Estavas nervoso?
0: Um bocadinho, não muito. Não muito, estava um bocadinho de... Porque, como é que eu ia te explicar? Eu fomos lá à inauguração, depois começaram as pessoas a aparecer.
1: Teve muita gente.
0: Teve algumas pessoas, porque isto, nesta altura, se agora de, nesta altura,
1: altura de verão,
0: está muita,
1: não é?
0: Gente de férias, está.
1: Sim.
0: Está, apareceu
1: Mas mais amigos e familiares, ou também estavam lá pessoas desconhecidas?
0: Depois apareceram lá pessoas desconhecidas, algumas apareceram lá para ver a exposição, mas uma grande parte era familiares e conhecidos.
1: E que comentários é que recebeste?
0: Sempre,
1: são pessoas que já conheciam o teu trabalho.
0: O quê?
1: Quem esteve na inauguração. A maioria já conhecia
0: trabalho. Já conhecia.
1: Mas já conhecia de ver nas redes sociais.
0: Sim.
1: Coisa é ver no ecrã do computador, não é? Outra coisa é ver ali no formato diferente, sim. Não é?
2: Uma das coisas que eu sempre incentivei o Paulo foi imprimir fotos.
0: Pois.
2: É totalmente diferente.
1: Exato.
2: A gente ver no computador ou no telemóvel
1: e depois
2: ver em papel.
1: Claro.
2: E em papel é outro mundo.
0: E eu nunca imprimi uma foto minha. Foi a primeira vez que eu imprimi as fotos.
1: Primeira exposição, primeira vez que imprimes uma foto.
0: É
1: maravilhoso.
0: E gostei mesmo de, pronto, de ver as fotos em moldura, realça mais.
1: Então é completamente agora, diferente. Isto é só a primeira de muitas.
0: Sim, esperemos que sim. Esperemos que sim.
1: Pronto, ele agora está aqui, ganhou aqui o bichinho da exposição.
0: Pois, me diz os bichitos, é o termo bichito, é um balhão.
1: É um balhão. Nós estivéssemos nós em Sesimbra.
0: Pois,
1: não é?
0: Exatamente.
1: Então, e porquê é que devemos visitar a tua exposição? Aproveita aqui para vender o teu peixe, para incentivares aqui quem nos está a ouvir. A ir até à Biblioteca Municipal e visitar esta exposição.
0: A ideia surgiu da vontade de mostrar, através da fotografia, um percurso que me é muito próximo de Sesimbra até ao Cacho Chelo.
1: Sim.
0: É um percurso com uma enorme riqueza paisagística, mas também com história, pessoas, mar e muitos pequenos detalhes que de dia a dia às vezes passam despercebidos. A fotografia permitiu-me para observar e registar esses momentos.
1: Ok. Estás orgulhoso daquilo que está patente na Biblioteca do Trabalho que está lá?
0: Sim. Estão uns bons registros fotográficos que dificilmente se vai ver, alguns registros nunca mais se vai ver. Porque tenho um registro da praia do Penedra, que tem assim uma rocha que tem um buraco há centenas de anos que existe, e com esta tempestade caiu.
1: Ah,
0: e fiquei, pronto, okay. Eu tenho... Fiquei com o registro daquela.
1: Registro.
0: Tenho muitos registros daquela praia e pronto, fica.
1: Há algum sítio no concelho ou nas zonas do concelho onde costumas fotografar que ainda não conseguiste tirar aquela fotografia tal e qual como tu pensaste?
0: Ai. Difícil. É difícil.
1: É?
0: É difícil. Porque nós dizemos que cada dia é um dia diferente, é um, como é que seja, uma paisagem diferente, e tentar é difícil, é sempre difícil.
1: Qual foi a última fotografia que tiraste?
0: A última que eu tirei
1: vocês não se tirei, sorrem
0: sei lá, já nem me lembro.
1: Foi uma selfie, diz o David.
3: Foi uma selfie comigo.
1: Foi uma selfie com o David. Pronto, foi a última fotografia que ele tirou. Foi uma selfie com o David Caretas na inauguração da exposição. É isso?
0: Foi essa.
1: A tua e hoje para fotografar o eclipse, como é que vai ser?
0: Como é que vai ser?
1: Para onde é que vocês vão? Vão para o cabo,
0: vamos falar do castelo.
1: Ah, não se pode dizer.
0: Pois.
3: Era segredo.
1: Pronto, a gente corta. Não posso, que é indireto. Pronto. Ok. Mas estão entusiasmados com isto. Fala-se muito sobre o eclipse total. Diz lá, Mário. Tu gostas de fotografar a Lua muitas vezes também?
2: E tenho uma fé enorme que vai passar um avião na altura do eclipse.
0: Ah, no cabo vai.
2: A sério? Eu vi uma notícia da NASA há pouco no jornal.
1: Batas com a garrafa.
2: A dizer que ia passar um avião. A sério, estou a falar a sério.
1: Vai passar um avião exatamente
2: na hora do eclipse.
1: Mas que às 7h30, quando ele fica totalmente tapado.
2: Exatamente, tenho uma esperança enorme.
1: E tu vais conseguir registar esse momento, Mário?
2: Certamente, é a foto do ano.
1: Vai estar, olha, foto do ano, é verdade. Falar em foto do ano, tu já participaste alguma vez em algum concurso?
0: Não,
1: costumas participar?
0: Não.
1: Mas porquê? Nunca. Porque tens receio?
0: Não, nunca tive aquela curiosidade de inscrever-me e tentar mandar o meu trabalho para eles... Para entrar no concurso.
1: Por exemplo, agora está a decorrer um concurso da Rábida, Reserva da Biosfera. Vocês.
2: Eu vou participar.
1: Tu vais participar, Mário, e tu, David, não?
0: Ainda não quis. Eu já vi, mas ainda não tive aquele entusiasmo, aquele incentivo de vou arriscar, mas ainda não. Mas já vi que está esse concurso. Talvez, arrisco.
1: É?
0: Arrisco.
1: Então,
0: há muitas coisas.
1: Exposição Sesimbra pelos Meus Olhos, da Vila ao Cabo, está na Biblioteca Municipal de Sesimbra, com as tuas fotografias, o teu trabalho. Vai lá estar até o dia 29 de agosto, não é? Portanto, é deixar aqui o convite a todos para que visitem esta exposição. Mas fora da exposição, onde é que podemos encontrar os teus trabalhos? Nas redes sociais.
0: Nas redes sociais, sim.
1: Costumas
0: sim.
1: O quê? Instagram, Facebook?
0: Instagram, Facebook, sim.
1: Tens
0: sim.
1: Algum site? Não?
0: Não.
1: Oficial?
0: Não. É a página Paulo Mangás. É onde meto o trabalho todo. É
1: só. E costumas partilhar muitas vezes o teu trabalho?
0: Sim.
1: De vez em quando?
0: Sim. Partilho muitas vezes no grupo de Sesimbra, em vários grupos. Uhum. Meto em vários grupos.
1: Ok.
0: E muitos gostos. É bom.
1: Tens muitos seguidores.
0: Muitos seguidores. É bom.
1: Mas costumas receber muitos comentários sobre as tuas
0: fotografias? Sim, costumo. Muitos,
1: bons comentários.
0: Muitos, bons comentários, bons. É, sim, sim.
1: As pessoas gostam.
0: Sim, principalmente pessoas de idade.
1: É. A sério? Eles riem-se. Eles só se riem. Então, eles vieram
0: aqui dar um bocado da cabeça.
1: Vieram aqui só para se rir. Paulo, obrigada. Não sei se queres acrescentar mais alguma coisa. Ou queres deixar aqui mais um convite aos nossos ouvintes para que visitem a tua exposição? Ele tem ali uma cábula. Não faz mal dizer. A pessoa, quando está nervosa, é assim.
2: A gente sabe.
1: Não é? E vocês... Já lá que eu qualquer dia...
3: Malta da resenha nervosa.
0: Vou ver se encontro aqui.
1: Diz só assim, venham visitar a minha exposição. Está na Biblioteca Municipal de Sesimbra. Até ao dia 29.
0: Quero deixar o convite a todos para visitar a exposição da Vila ao Cabo. Espero que as pessoas possam olhar para estas fotografias e, de alguma forma, fazer também esta viagem comigo de Sesimbra ao Cabo Chel, e sobretudo que depois tenham vontade de fazer o percurso, parar, observar e descobrir a beleza que temos tão perto de nós.
1: Muito bem, portanto, o que tu queres é que as pessoas vejam a tua exposição e depois passem pelos sítios que estão lá retratados e que olhem para esses locais com a lembrança da fotografia que viram na tua exposição. É isso, não é?
0: Para poder apreciar a beleza que nós temos nesta vila.
1: As tais emoções, os momentos e as memórias que estão ali bem presentes. Muito bem. Vocês querem dizer mais alguma coisa?
2: Não.
1: David e Mário.
3: Apenas dar os parabéns ao Paulo pela exposição.
2: Estou orgulhoso do Paulo.
1: Pronto, o Mário está orgulhoso do Paulo. Senhor professor, o aluno.
0: Excelente.
1: É? Obrigada também aos dois. E obrigada, Mário, pela dica, para trazeres cá o Paulo para esta, claro, para esta conversa. À próxima vêm vocês os dois e depois vens tu assistir. Pronto, vem o Paulo assistir, fica já aqui, porque eles estão ali, mas se fosse ao contrário também. Pronto, fica já aqui combinado, Paulo. Eu vou tentar arranjar a forma que eles venham cá os dois e depois vens tu aqui assistir e fazer pressão. Obrigada, David, e obrigada, Mário. Paulo, obrigada
0: muito
1: também,
0: sim,
1: por este bocadinho.
0: Obrigado.
1: Como vês, não custou nada a nossa conversa. Sim. E vê se consigo tirar um tempinho para ir ver a tua exposição.
0: Sim.
1: E que consigam fotografar o eclipse.
0: Sim.
1: E que...
2: Com o avião.
1: E com o avião. Sim. Portanto, não, o Mário acha que vai passar um avião na altura do eclipse total do Sol.
2: E
1: está lá pronto. E tu, David, também achas que isso vai acontecer?
2: Diz que sim.
3: Uma gaivota por cima.
1: Uma gaivota não. É um bocadinho mais complicado. Não é? Mas pronto, depois vamos poder ver as fotografias do eclipse, não é? Vocês depois vão partilhar tudo.
0: Sim, sim.
1: Nas
2: sair
1: redes
2: alguma,
1: sociais.
2: Se conseguirem,
1: não é? Se conseguirem. Muito bem. Obrigada, Paulo.
0: Obrigado.
1: Um grande beijinho e parabéns pelo teu trabalho e que venham muitas mais exposições e muitas mais fotografias.
0: Sim.
1: Tá bom? Até à próxima.
0: Muito obrigado. Muito obrigado.
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1: A Câmara Municipal do Seixal tem abertas até ao dia 18 de agosto as candidaturas ao Programa de Renda Acessível. O período de candidaturas teve início no passado dia 20 de julho, devendo estas ser submetidas exclusivamente através dos serviços online da autarquia, mediante o preenchimento do formulário eletrónico e a apresentação dos documentos instrutórios exigidos, conforme definido no respectivo regulamento e aviso de abertura. Estão a concurso 12 habitações, das quais 8 localizadas na freguesia de Corroios e 4 na freguesia de Amora. Na Avenida Valdemilhaços, em Corroios, encontram-se disponíveis 7 habitações de tipologia T3 e uma de tipologia T2. Já na Rua Camilo Peçanha, na Amora, estão a concurso 3 habitações de tipologia T3 e uma de tipologia T2. Após a submissão da candidatura, os serviços municipais procederão à análise do requerimento e da documentação apresentada. Concluída esta fase, será atribuído um número de candidatura e todos os candidatos serão devidamente notificados acerca da respectiva situação processual. O sorteio público das 12 habitações terá lugar no dia 28 de agosto, às 7 da tarde, no átrio dos serviços centrais da Câmara Municipal do Seixal. Até 23 de agosto, o universo e o simbolismo associado aos caminhos de Santiago está em destaque na Igreja de Santiago, no Castelo de Palmela. Bom Caminho, da autoria de António José Madureira Paes e Imaginária de Santiago, de Arlindo Parra, são as duas exposições patentes ao público, inauguradas no passado dia 25 de julho, no âmbito das comemorações do Dia de Santiago. Através de um conjunto de obras em aguarela, António José Madureira Paes apresenta-nos o seu olhar e a sua experiência pessoal no percurso de algumas etapas do caminho até Santiago de Compostela. Colecionador de estatuária do Apóstolo Santiago, Arlindo Parra apresenta-nos algumas peças da sua coleção privada, composta por diferentes representações artísticas de Santiago, criadas por artesãos nacionais e internacionais, a partir de materiais diversos como madeira, barro, palha, vidro, porcelana e estanho. Em Palmela, as comemorações do Dia de Santiago assentam na importância que a Ordem de Santiago teve na história de Palmela, bem como no crescente interesse que o tema dos Caminhos de Santiago tem vindo a despertar, tanto no território como a nível nacional. Sobre o Caminho de Santiago, variante da Península de Setúbal, o traçado do caminho já se encontra fechado e aprovado pelos parceiros, municípios envolvidos e ERTRL e a ERTAL, estando a ser ultimada a celebração de um protocolo que permitirá avançar com a candidatura da sinalética pela ERTRL enquanto entidade gestora do Caminho ao Turismo de Portugal. O concurso da fotografia Olhar sobre a Arrábida Biosfera convida fotógrafos amadores e profissionais a captarem a riqueza natural, paisagística, cultural e humana do território Arrábida, reconhecido pela Unesco como Reserva da Biosfera. As candidaturas para o concurso, promovido pela Associação de Municípios da Região de Setúbal, enquanto entidade gestora da Arrábida Biosfera, decorrem até 13 de setembro e devem ter por objeto fotografias captadas na Arrábida Biosfera após 1 de janeiro de 2025. Estão a concurso 5 categorias: biodiversidade, fauna e flora, paisagens da Arrábida, geodiversidade, património histórico e cultural, comunidades, tradições, saberes, sustentabilidade, ciência e educação, sendo atribuídos prémios de 500, 300 e 200 euros, além de um prémio do público. Com esta iniciativa, a AMRS pretende promover o conhecimento e a valorização da Arrábida Biosfera, sensibilizando para a conservação da natureza, do património e para os princípios do desenvolvimento sustentável. Pode consultar as normas de participação em...
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5: No próximo dia 18, decorre na Vila de Sesimbra, às 10 da manhã, o roteiro de arte urbana pelas ruas da arte. Sesimbra é uma galeria a céu aberto e este roteiro é o convite ideal para a descobrir. Ao longo das ruas da vila, portas, paredes, muros e caixas de eletricidade contam histórias ligadas ao mar, à pesca, às tradições e às gentes de Sesimbra, dando nova vida ao espaço público. É o caso do mural A Conserveira da Praça, pintado em 2024 por João Cruz, que pode ser apreciado em frente ao mercado municipal. Atualmente, o artista sesimbrense está a dar vida a pessoas e expressões típicas que fazem parte da história de Sesimbra. A primeira obra nasceu junto à Fortaleza de Santiago e retrata o tio Aníbal Pinto, de 94 anos. No total, o projeto inclui 11 novas pinturas e a reabilitação de outras 9 caixas de eletricidade. Dinamizada pela Câmara Municipal de Sesimbra desde 2014, a arte na rua tem trazido a Sesimbra alguns dos melhores artistas de arte de rua do país e dado espaço a artistas locais para mostrarem o seu talento, dando outro encanto à paisagem urbana da vila. Obras que pode conhecer melhor através deste roteiro, que é o último, no dia 18 de agosto, às 10 da manhã, e para o qual pode fazer a sua inscrição pelo 21-228-8540 ou turismo@cm-sesimbra.pt. No dia 19, quarta-feira às 10 da noite, a artista Nancy Vieira atua na Fortaleza de Santiago, em Sesimbra. Nancy Vieira é reconhecida pela forma singular como interpreta, reinventa o património musical de Cabo Verde. No seu mais recente álbum, intitulado Gente, de 2024, a artista cruza mornas, coladeiras, funanás e outras influências musicais, criando um encontro entre a tradição cabo-verdiana e diferentes sonoridades do mundo. Produzido pela própria Nancy Vieira, Amélia Mugi e José Martins, o disco reflete uma celebração da diversidade, do diálogo entre culturas e da riqueza dos encontros musicais. Ao vivo, acompanhada pela sua banda, Nancy Vieira apresentou um concerto onde a força da sua voz e a profundidade das suas interpretações revelam uma música feita de memórias, histórias e emoções, mantendo viva a essência de Cabo Verde enquanto a explora novos caminhos artísticos. É um concerto para ver na próxima quarta-feira, dia 19, às 10 da noite, na Fortaleza de Santiago, com entrada livre. E até ao dia 29 de agosto, a Sala de Leitura, piso 1, na Biblioteca Municipal de Sesimbra, apresenta a mostra bibliográfica Centenário Goscinny, a nona arte na biblioteca. René Goscinny foi um dos maiores argumentistas e editores de banda desenhada da história, co-criador de Asterix, uma das séries de BD mais populares e influentes do mundo. O ano de 2026 marca o centenário do seu nascimento. Em agosto, o autor do mês da Biblioteca Municipal de Sesimbra é Aquilino Ribeiro, cuja mostra bibliográfica está patente na Sala de Leitura, piso 1, na Biblioteca Municipal de Sesimbra. Aquilino Ribeiro, escritor português, ativista político antimonárquico e antiditadura, nasceu no final do século XIX, em 1885, no concelho de Sernancelho. É considerado por muitos como um dos romancistas mais produtivos da primeira metade do século XX. A sua obra literária é vasta, vai do romance ao conto, à novela, aos estudos etnográfico e histórico, passando pela biografia, a literatura infantil e o jornalismo polémico. Em setembro de 2007, por votação unânime da Assembleia da República, os seus restos mortais foram trasladados para o Panteão Nacional.
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5: No próximo dia 22, a Sociedade Portuguesa para o Estudo das Aves e a Câmara Municipal de Sesimbra promovem a visita guiada Uma Aventura ao Luar na Lagoa Pequena, no espaço interpretativo da Lagoa Pequena. Quando o sol se põe e a Lagoa Pequena se silencia, começa um novo capítulo na vida selvagem. Nesta visita guiada ao luar, tenta-se observar alguns dos seus habitantes mais discretos, como corujas e lontras, e descobrir os segredos que a noite revela. Uma experiência única para quem quer viver a natureza de forma diferente, entre sombras, sons e surpresas, para amantes da natureza, famílias e observadores de aves. As inscrições decorrem até ao dia 21 e há limites entre 8 e 15 participantes. Pode saber mais informações em sesimbra.pt. Na Avenida 25 de Abril, em Sesimbra, está patente a mostra Oficinas de Mar nas margens do Império Romano. Esta exposição dá a conhecer a presença romana em Sesimbra a partir de uma das suas ligações mais antigas e importantes, o mar. Entre vestígios arqueológicos, ânforas, tanques de salga e outros artefactos encontrados na vila, revela-se uma paisagem costeira marcada pela pesca, pela produção de preparados de peixe e circulação de produtos. Um convite para descobrir como há cerca de 2000 anos, o Mar de Sesimbra já era espaço de trabalho, contacto e ligação ao Império Romano. E a partir do dia 29 de agosto, pode visitar no Grêmio, em Sesimbra, a exposição Red Eyes, de Visi Posi. É a sua primeira exposição a solo e é também um regresso a Sesimbra, o lugar onde Visi Posi sonhou mais alto do que o possível e de onde partiu para descobrir o mundo com os olhos abertos. O autor está agora de volta a Sesimbra com fragmentos dessa viagem, fotografias analógicas, imprevisíveis, únicas, que só se revelaram no fim do processo. As imagens ocupam o espaço em diferentes formatos, como faixas de uma playlist. Cada uma tem o seu peso, mas só quando vistas em conjunto revelam a cadência da história. A inauguração oficial está marcada para o dia 4 de setembro. E no dia 22 de agosto, às 11 da manhã, a Sala Polivalente da Biblioteca Municipal de Sesimbra recebe a iniciativa Sesimbra e as Histórias por Contar pela Associação Museu das Emoções. Uma sessão de contos que procura promover experiências significativas que cruzam leitura, emoção e expressão simbólica, reforçando o papel da biblioteca como espaço de encontro, escuta e desenvolvimento humano. Uma ação direcionada a crianças acompanhadas por um adulto. E no âmbito das comemorações dos 40 anos da Bandeira Azul, realiza-se no dia 23 de agosto, domingo, a Eco-Caminhada Chã dos Navegantes, que promove o contacto com a natureza e a descoberta da riqueza ambiental do território de Sesimbra. Um percurso pedestre interpretativo, que é também uma oportunidade para observar a biodiversidade, compreender a relação entre o homem e o meio natural e aprender a valorizar e proteger os recursos que nos rodeiam. Sempre acompanhados por um guia, os participantes exploram paisagens de cortar a respiração sem alterar o equilíbrio ecológico necessário à conservação dos espaços. Tem início às 9h30 da manhã e pode fazer a sua inscrição pelos contactos 21-228-8540 ou turismo@cm-sesimbra.pt. E no dia 20 de agosto há Museu em Família, Mãozinhas à Obra, às 10 da manhã, no Centro Cultural Costeiro, em Sesimbra. Inserida no programa Maré Cheia, esta oficina para os mais pequenos propõe a descoberta das tradições da celebração dos santos populares através das artes plásticas. As inscrições podem ser efetuadas pelo e-mail servicioeducativo.museu@cm-sesimbra.pt.
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6: A Liga Portuguesa contra o Cancro, Núcleo Regional do Sul, em parceria com o Serviço Nacional de Saúde e com o apoio da Câmara Municipal de Sesimbra, está a promover um rastreio gratuito ao cancro da mama até o dia 17 de agosto em todo o concelho de Sesimbra, para detectar precocemente alterações em mulheres entre os 45 e os 74 anos. O último rastreio decorre até o dia 17, junto à Unidade de Saúde Familiar de Sesimbra. A Unidade Móvel da Liga Portuguesa contra o Cancro conta com uma equipa técnica especializada na área do cancro da mama e com equipamentos digitais novos que potenciam uma melhor qualidade do diagnóstico. Este rastreio de base populacional destina-se a mulheres entre os 45 e os 74 anos, sem qualquer alteração na mama, sem próteses mamárias, que não tenham realizado mastectomia e que nunca tenham tido cancro da mama, deve ser realizado de 2 em 2 anos. Até hoje já se realizaram cerca de 5 milhões de mamografias a nível nacional e cerca de 1 milhão de mamografias na região sul. De acordo com o inquérito lançado em 2023, 98,8% das utentes do rastreio do cancro da mama sentiram-se satisfeitas ou muito satisfeitas com o serviço prestado. A Liga Portuguesa contra o Cancro Núcleo Regional do Sul garante todos os procedimentos de segurança e higienização diariamente para manter o bom funcionamento das unidades móveis durante o rastreio. Mar for All, atividades para todos na praia acessível, é o nome do projeto que desde 2006 está instalado na Praia do Ouro em Sesimbra após a conquista da primeira bandeira Praia Acessível. Desde aí o município tem assumido um compromisso claro, tornar as praias mais inclusivas e preparadas para todos. Ao longo dos anos, este esforço refletiu-se na melhoria contínua das condições e na expansão do programa Praia Acessível, Praia para Todos, promovido pelo Instituto Nacional de Reabilitação. A aposta vai ainda mais longe com o projeto All and One, desenvolvido em parceria com o Instituto Politécnico de Setúbal, que garante acompanhamento por técnicos especializados, proporcionando uma experiência de praia mais segura, confortável e verdadeiramente acessível. Canoagem, SUP, passeios em bicicleta, pilates, vôlei e jogos tradicionais são outras das atividades promovidas na Praia do Ouro, no âmbito da Praia Acessível. O programa chama-se Mar for All e é dinamizado em parceria com o Clube Naval de Sesimbra, o Surf Clube de Sesimbra, a Crisanima e a Ser Sesimbra. Pode obter mais informações e também fazer a sua inscrição pelo 21-228-8540, 93-245-6098 ou turismo@cm-sesimbra.pt. E no próximo dia 15, o Grupo Folclórico de Sesimbra, em conjunto com o Instituto Português do Sangue e da Transplantação e a FEPODABES, promovem uma dádiva de sangue na Quinta do Conde. A ação decorre na sede do Centro Cultural Social e Recreativo, A Voz do Alentejo, na Rua Senhor das Chagas, lote 808, Boa Água 1, Quinta do Conde, entre as 9 da manhã e a 1 da tarde. Para ser dador de sangue, deve ter mais de 17 anos, pesar mais de 50 quilos e ter um estilo de vida saudável. Para esta dádiva de sangue, a previsão é de 40 dadores, o que significa mais 20% de reserva de unidades. Participe e dê sangue, ajude a salvar vidas. E nos dias 14 e 15 de agosto celebra-se a festa em honra de Nossa Senhora da Boa Viagem. As celebrações têm início na noite de 14, sexta-feira, às 8h30, na Igreja Matriz de Santiago, com a Eucaristia Vespertina, seguindo em procissão terrestre e passando pelas ruas da Vila de Sesimbra, com vários momentos de louvor a Nossa Senhora da Boa Viagem e bênção ao mar. A organização informa que existe a possibilidade de qualquer acompanhante da procissão poder pegar no andor de Nossa Senhora da Boa Viagem. Para o efeito, deverá dar essa sindicação junto de qualquer membro da organização. No dia 15, sábado, celebra-se às 11h30 da manhã, na Igreja Matriz de Santiago, a Eucaristia da Solenidade da Assunção de Nossa Senhora e bênção aos marítimos e suas famílias. As festas em honra de Nossa Senhora da Boa Viagem são organizadas pelo movimento Stella Maris, Apostolado do Mar, e pela Paróquia de Santiago Sesimbra, e contam com os apoios da Câmara Municipal de Sesimbra e da Junta de Freguesia de Santiago. A festa em honra de Nossa Senhora da Boa Viagem pretende celebrar aquela que há gerações acompanha e protege os homens e mulheres do mar, as suas famílias e todos os que partem em viagem.
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3: 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Sofia Mendes.
4: Na sequência das recentes interrupções no abastecimento de água verificadas no Conselho de Almada, a Autoridade de Saúde integrou o Gabinete de Crise da Água, assegurando o acompanhamento permanente da situação e a articulação com o SEMAS, Serviços Municipalizados de Água e Saneamento de Almada e restantes entidades competentes. Paralelamente ao controle operacional da qualidade da água realizado pelo SEMAS, o Serviço de Saúde Pública e a Autoridade de Saúde Coordenadora da ULS Almada, Seixal Ulças, reforçaram o plano de vigilância sanitária. Neste sentido, está a ser realizada a monitorização adicional em diversos locais das zonas de abastecimento, incluindo o acompanhamento das novas origens de água integradas no sistema, no âmbito do Programa de Vigilância Sanitária da Água Destinada ao Consumo Humano. Os resultados da monitorização efetuada demonstram que a água distribuída através da rede pública de abastecimento no Conselho de Almada mantém a conformidade com os requisitos legais de qualidade para consumo humano, não tendo sido identificadas situações que representassem risco para a saúde pública, nomeadamente em termos de transmissão de micro-organismos causadores de doença. Os resultados do controle da qualidade da água continuam a ser divulgados regularmente pelos SEMAS de Almada através dos seus canais oficiais. A Autoridade de Saúde continuará a acompanhar a situação de forma permanente, mantendo a monitorização da qualidade da água e adotando todas as medidas consideradas necessárias à proteção da saúde da população. A Autoridade de Saúde emitirá novas comunicações sempre que a evolução da situação o justifique. Neste período de verão, o aumento da população e da atividade turística na Península de Setúbal traduz também numa maior produção de resíduos. Para responder a este desafio, as equipas da Amarsul e dos municípios estão a realizar um esforço adicional com mais pessoas e meios no terreno, reforçando as operações de recolha, limpeza e higienização. Mas este é um esforço que necessita da colaboração de todos. Separar corretamente os resíduos e colocá-los nos equipamentos adequados são gestos essenciais para manter a região mais limpa e sustentável. Neste âmbito, a Amarsul tem em curso um reforço operacional para o verão, com o objetivo de responder ao aumento significativo da produção de resíduos recicláveis associado à época balnear, ao crescimento sazonal da população e ao incremento da atividade económica na Península de Setúbal. Entre as principais ações, destaca-se o reforço das equipas dedicadas à recolha porta a porta de comércio e serviços, fortalecendo a capacidade de resposta junto dos estabelecimentos comerciais durante o período de maior atividade económica e turística. A Amarsul reforçou igualmente as operações de limpeza e retirada dos resíduos que são deixados nas envolventes dos ecopontos com mais equipas dedicadas. Como resultado desta intervenção, foram recolhidas cerca de 16 toneladas de papel e cartão nos meses de junho e julho, correspondendo a 50% do total de resíduos recolhidos em ações dedicadas às envolventes dos contentores. A lavagem dos ecopontos constitui outra das prioridades definidas para este período. Para o efeito, encontram-se em operação mais equipas de lavagem dos equipamentos, sendo que só em julho foram lavados mais de 1000 contentores nos concelhos de Almada e Seixal, aos quais se juntam cerca de 250 contentores higienizados em Setúbal. Aos cidadãos, a quem vive e visita a região, a Amarsul deixa um apelo. Façam parte desta iniciativa, separem corretamente os resíduos, utilizem os equipamentos adequados e não depositem materiais nas envolventes dos ecopontos. Uma região mais limpa começa nos gestos de cada um e cada gesto conta. Os elementos rochosos presentes nas redes dinâmicas junto do túnel da Praia da Figueirinha em Setúbal já começaram a ser removidos numa operação que tem uma duração prevista até ao final de agosto. Após a retirada dos elementos rochosos que se soltaram devido ao mau tempo registado no início do ano e ficaram presos nas redes dinâmicas, a Câmara Municipal de Setúbal tem a intenção de utilizar o troço da rua Sírio da Arrábida entre a rotunda da Figueirinha e o túnel, que continua encerrado ao trânsito como zona de estacionamento para motos e para veículos dos concessionários.
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